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0: Delgado.
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0: Outro aí.
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0: Valeu!
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2: Muito feliz, viu? 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
2: Mesa pra dois.

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0: e tchau pra vocês.
1: Comandante!
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0: fazer dívida, viu? Que essa já foi.
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0: Brasil. 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

0: Obrigado, Xande.
1: Obrigado, mano Walter.
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0: Fábio Gentil! 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

0: Barões da Pisadinha, salve de palmas, gente!
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0: aquele satélite.
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2: 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Tá.

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1: Na apresentação, sempre você, Alisson. Queridos irmãos, queridas irmãs, que a alegria, a paz e o amor de Deus estejam presentes no nosso coração, fortalecendo a nossa fé e nos convidando a seguir e a viver na partilha do amor e da graça. Por isso, iniciemos com confiança esse dia em nome do Pai, do Filho e do Espírito Santo. Iniciemos na certeza de como colocar o nosso coração a sentir esse abraço, o desejo da fidelidade e o compromisso do amor com Deus para conosco. Pois a vontade de Deus sobre nós é a vontade que todos nós estejamos bem diante da graça. Pois uma das realidades que a palavra de Deus é clara e bastante insistente é quanto ao assunto de cura no Novo Testamento. Quando olhamos o mistério do Senhor Jesus, percebemos que este mais ele fazia era ensinar, pregar e curar. Observe o texto. Percorria Jesus toda a Galiléia, ensinando na sinagoga, pregando o evangelho do reino e curando toda sorte de doenças e enfermidade entre o povo. O assunto cura preencheu boa parte dos evangelhos e, consequentemente, o mistério do Senhor Jesus. Sim, podemos classificar como um mistério de cura. Para a Bíblia, dedica a passagem inteira só falando das multidões que foram alcançadas por Cristo. Todos aqueles que se aproximaram do Cristo, com um coração sincero, pela fé, eram curados. O texto de Atos dos Apóstolos resume aquilo que o Senhor fez pelas pessoas. Como Deus ungiu a Jesus de Nazaré com o Espírito Santo e com poder, o qual andou por toda parte, fazendo bem e curando todos os oprimidos do diabo, porque Deus era com ele. Atos 10:38. Nesse texto percebemos algumas verdades do Evangelho, as quais são: Jesus foi ungido por Deus com o Espírito Santo e o poder para curar. Deus estava curando através de Jesus. As pessoas que ele curou eram oprimidas. Ele curou todos os oprimidos. E a enfermidade é a opressão e não bênção. Pois Deus da vida, colocando o coração a testemunhar essa experiência da fé, vem de encontro a nós. Nesse novo dia, nos convida a crer. Creia. Toda graça vai estar diante de ti. Pois Jesus, quando andou curando todos os enfermos pelo poder de Deus, a pergunta foi feita muitos é: a cura é para todos? E essa tem sido a dúvida de multidões sobre o assunto de cura. E o texto abaixo coloca-nos para explicar que Jesus curou a todos e que estava doente. E observe, Jesus não curou a maioria, nem a metade, mas todos. Pois chegando à tarde, trouxeram-lhe muitos endemoniados e ele meramente com a palavra expeliu os espíritos e curou a todos os que estavam doentes, para que se cumprisse o que fora dito por intermédio do profeta Isaías. Ele mesmo tomou as nossas enfermidades e carregou com as nossas doenças. O texto coloca Jesus diante dessa cura da maioria das pessoas, aqueles que estavam lá,

pedindo a Ele: Pai, tem de misericórdia. Coloque-se nesse momento de fé, coloque-se nessa grandeza do amor e acredite que você pode também estar recebendo essa misericórdia, esse abraço, essa palavra de Deus para limpar, alimentar, fortalecer e gerar fé no seu coração e no coração daquele e daquela que está ao seu redor. Por isso, confiando nesse amor e nessa misericórdia do Deus vivo, rezemos confiantes. O anjo do Senhor anunciou a Maria, e ela concebeu do Espírito Santo. Ave Maria, cheia de graça, o Senhor é convosco. Bendita sois vós entre as mulheres, e bendito é o fruto do vosso ventre, Jesus. Santa Maria, Mãe de Deus, rogai por nós, pecadores, agora e na hora de nossa morte. Amém. Eis aqui a serva do Senhor. Faça-se em mim segundo a vossa palavra. Ave Maria, cheia de graça, o Senhor é convosco. Bendita sois vós entre as mulheres, e bendito é o fruto do vosso ventre, Jesus. Santa Maria, Mãe de Deus, rogai por nós, pecadores, agora e na hora de nossa morte. Amém. E o Verbo se fez carne e habitou entre nós. Ave Maria, cheia de graça, o Senhor é convosco. Bendita sois vós entre as mulheres, e bendito é o fruto do vosso ventre, Jesus. Santa Maria, Mãe de Deus, rogai por nós, pecadores, agora e na hora de nossa morte. Amém. Rogai por nós, Santa Mãe de Deus, para que sejamos dignos de alcançar as promessas de Cristo. Oremos. Infunde, Senhor, nós pedimos a vossa graça em nossas almas, a fim de que nós, pela anunciação do anjo, conheçamos a encarnação de Jesus Cristo, vosso Filho, e pela sua paixão e morte, cheguemos à glória da ressurreição. Pelo meio de Jesus Cristo, Senhor nosso. Amém. Na experiência do amor de Deus, colocando no nosso coração a viver o testemunho e a graça, que sejamos sempre mais atentos a essa proposta de Jesus, de ir ao seu encontro, de colocar-nos diante dele e de fazer com que a palavra se faça carne e habite em meio a nós. Por isso, abraça esse dia de hoje e se faça persistente a perceber o quão especial é o projeto de Deus para nós, para a nossa vida e para o nosso coração. Inicia hoje o tríduo de São Pedro na comunidade Conceição. Tu és Pedro e sob esta pedra edificarei a minha igreja. São Pedro com testemunha da unidade eclesial. Colocando nosso coração em viver essa graça, participemos com a alegria do tríduo de São Pedro que estará acontecendo na comunidade Conceição. Hoje os novenários, Cristo dos Homens, Nossa Senhora Aparecida e demais comunidades, né, que estejam juntos, vivendo e testemunhando essa graça da fé. Coloco também o convite, a comunidade de Itaquipetuba está se preparando para viver também a festa de São Pedro. Deus possa estar abençoando toda a graça, essa comunidade, que a luz e o amor de Deus estejam presentes no coração e fortalecendo a comunidade para manter a fé viva de amor e graça nesse coração que transforma. Abraça esse dia de hoje e se deixe envolver por essa experiência da fé. Quero parabenizar nessa manhã de hoje também a nossa irmã Lúcia, que ontem completou mais um ano de vida. Que a alegria da fé esteja presente no coração, testemunhando sempre mais o amor, o projeto de Deus sobre a sua vida. A você que reza conosco, a você que é aniversariante desse dia de hoje, muita paz, sabedoria e luz no seu coração. E que faça o pedido ao Senhor: Senhor, resgate meu coração, cure, cure para que todo amor e toda graça alcance a minha vida. Por isso, cura Jesus, cura Senhor, cura com a sua misericórdia e o seu amor. Assim, em forma de oração, chegue ao seu coração.

0: Procura, Senhor, aonde eu não posso ir. Alimente o meu coração, fortaleça minha fé e me faça viver. Que esse desejo de acreditar no projeto de Deus que Ele vem de encontro a cada um de nós possa ser para nós o desejo de sempre mais viver esse testemunho e essa graça. Nós vamos refletir o Evangelho de hoje, que está em Mateus capítulo 8, versículos de 1 a 4. Mateus 8, de 1 a 4. O Senhor esteja conosco, Ele está no meio de nós. Do Evangelho de Jesus Cristo segundo Mateus, glória a vós, Senhor. Tendo Jesus descido do monte, numerosa multidão seguia. Eis que um leproso se aproximou e se ajoelhou diante dele, dizendo: Senhor, se queres, eu tenho o poder de purificar-me. Jesus estendeu a mão, tocou nele e disse-lhe: Eu quero, fica limpo. No mesmo instante, o homem ficou curado da lepra. Então Jesus lhe disse: Olha, não digas a ninguém, nada a ninguém, mas vai, mostra-te ao sacerdote e faz a oferta que Moisés ordenou, para servir de testemunha para eles. Palavras da salvação, glória a vós, Senhor.
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0: O coração de Deus, o coração de Jesus, o coração de Jesus que quer purificar muito o seu coração, o meu coração, o nosso coração. Jesus desce do monte e uma multidão sedenta e profunda o procura. Um leproso se aproxima dele e nós vemos neste evangelho uma cena bela e muito bonita. Vemos o encontro de duas vontades. A vontade do leproso

que quer a cura e a vontade de Jesus que quer curá-lo. Jesus estendeu a mão e aquele homem ficou curado. O leproso queria ser curado e Jesus queria curá-lo. Tanto quanto

confessa os pecados e ele quer ser purificado por Deus. O sacerdote impõe as mãos, faz a oração da absolvição e aquele penitente sai dali também purificado. E se o pecado é uma lepra, quando nós vamos para o confessionário, nós somos purificados também das nossas lepras. Nós vamos até o confessionário e dizemos: Senhor, eu quero ser purificado. E Jesus diz: também quero purificá-lo. E ele nos purifica e ele nos cura. Eu convido a colocar nesse dia, a fazermos um exame de consciência sobre a própria vida, sobre as próprias escolhas. Confesse os seus pecados. Queira sair da vida de pecado para caminhar na graça do Senhor Jesus, para caminhar sem lepra neste mundo, para se deixar envolver por esse amor partilhado por Jesus, que cura, que liberta, que transforma. Abraça esse dia de hoje e testemunhe sempre mais a experiência da fé do Cristo que transforma, do Cristo que renova o nosso coração. Acredite, muito mais ele tem a acrescentar a cada um de nós, muito mais ele tem a levar a nossa vida nesse exemplo de compreender o seu chamado, a vida como testemunha de fé, esse abraço ao qual ele nos dá dia a dia. Deus quer de nós, Deus quer transformar o nosso coração para o bem. E esse bem maior, ele tem que partir, não só desse encontro pessoal que você, eu e cada um de nós teremos que fazer com Jesus dia a dia, mas todos nós devemos nos deixar envolver por esse convite e agradecer a ele, porque ele nos ama, nos chama e nos faz viver o bem. Louvado seja nosso Senhor Jesus Cristo, para sempre seja louvado. Essa experiência do amor em Deus, o nosso coração ele faz transformar sempre mais a nossa vida. Lembrando sempre, hoje iniciou o Tríduo de São Pedro na comunidade de Conceição. Somos convidados a viver essa graça na luz da palavra do amor de Deus. Também o Tríduo de São Pedro na comunidade Itaquipetuba, né? Que Deus possa estar abençoando também essa comunidade que celebra com fidelidade e fé o seu santo padroeiro, e também na comunidade de Melo. Melo também inicia hoje o Tríduo de São Pedro, né? Hoje convidados da comunidade Melo, Passabém, Laranjeira, Campo do Carmo, Capinha Sul, Arraial de Arari e a comunidade de Riacho são convidados a celebrar com fidelidade a festa de São Pedro lá em comunidade Melo, com o tema Sigam, eu sou, eu os farei pescadores de homens, colocando o nosso coração sempre mais abraçar o projeto do amor de Deus, Pedro, sobre essa pedra edificarei a minha igreja, o nosso primeiro papa, celebrado com fidelidade aquele que é o portador da chave do céu, a qual o Senhor deu a ele nessa experiência de colocar como administrador desse grande mundo, a qual hoje rezamos pelo nosso papa Leão, que Deus possa estar conduzindo a nossa igreja nessa mão poderosa do amor de Deus, para que possamos sim testemunhar e viver a fé. Então um abraço esse dia de hoje e se deixe convidar também por essa experiência do amor e essa luz que transforma e que faz viver. Quero colocar também em oração a você que nos ajuda a levar a palavra de Deus a tantos corações. Que o amor de Deus possa chegar até você e que a graça da palavra e da partilha possa abraçar o seu coração e te fazer viver nessa experiência da fé. Quero agradecer com alegria que o Deus da vida possa estar ali abençoando sempre. Agradecendo com fidelidade nesse mês de junho a Teresino Jesus Lima e família, André Marinho, Desterro Maciel e família, Justaralzinho, Givan de Nazaré Rodrigues Sarmento, Clarice Silva Guzmão, Francisca Velez Coelho, Seu Mando São Félix, Veríssimo de Nazaré Coelho, Rosalvino Jaime, Evarista Almeida, Dico Boré e família, professora Sônia Pestana, seu DJ Divina de Coque, Alana do Povoado Coque, Francisca Quaresma Gama, Miguel Boanés Cardoso, Santana do Marajá, Zacarias e Marinete Gameleira, Iracema Santos Maciel, Raimundo Vicente Martins, Lucinda Cruz Martins, Tilô da Boa Vista da BR, França Leite, Cassiano Lisboa, Isadora Alves Marim, Rosa dos Santos, Damiana Lopes Barbosa, Elismar e família do Povoado Melo, Carlinhos do Povoado

4, São Luizinho, Cajari, Beatriz Juncal 2, Arari, José Rodrigues Raposo, Santos Eles e Família em Bonfim, Arari, Francisca Brito e Vadeco, Augusto e Cota do Jacaraí, Raimundo Maciel de Pontal, Arari, Socorro Abreu e Família, Raimundo Félix Cardoso, Vital e Helena, Pastoral da Misericórdia, Alcindo e Cristiane, Antônio Valdeci, Maciel de Arapari, Marinaldo de Jesus Garros Carneiro, Jussara e Família, Jaime Pires, Rosa Chave Pires, José Raimundo do Povoado Caçoada, Mocinha do Povoado Caçoada, Chagas Maria e Família de Jussarauzinho, José Raimundo Pinto, Maria Pinto, Ana Lúcia Pinto, Nauro Pinto Júnior, José Raimundo Pinto II, Professora Suelita, Professor Moraes, Rosa da Graça Maria e Família, Aristotelino e Família de Tabocal, Livramento Souza Vieira, Deusima Souza, Nuno do Povoado São Benedito, Adelaide Ferreira, Isília de Jesus, Beatriz de Ipixuna, Antônia Rosa Jardim, Francisco Xavier da Boa Vista, Lourdes Pereira de São Lourenço, Mariline Zeca e Família da Vila Nova, Rosaneira Coelho e Família da Vila Nova, Mercedes Vieira e Família, Justina Santos Sanches, Ana Lúcia Santos Pereira, Neuza Coelho, Iracema de Jesus Souza, Francisca Alves, Marinuba Cerqueira, Zé de Loura de Arirana, Isabel de Arirana, Daia de Arirana, Senhorinha Fernandes de Ribamar e Manequinho do Arraial. A todos vocês o nosso agradecimento, que a luz e o amor de Deus sempre mais envolva o seu coração, nos faça viver. Abraço de Pai, e esse coração possa ser aquele hino que chega, não somente meio de nós, mas que a gente é convidado a perceber o quanto tempo ele esperou para nos dar esse abraço, para nos fazer fortalecer na fé, para fazer-nos conduzir sempre mais o nosso coração nesse desejo da palavra, da partilha e do amor do Cristo que está em meio a nós. Que esse hino chegue também ao seu coração.

ser acolhido no abraço de pai, perceber o quão especial somos aos seus olhos, esse é o desejo, para que o nosso dia de hoje possa ser fortalecido na fé. Viver o testemunho, viver a experiência da fé, viver a cura. Deus que te abençoe e te ilumine, possa te fazer conduzir nesse dia e possa te fazer perceber quão especial é, não só o seu projeto de amor, mas quão especial é para a vida. Abraça esse dia de hoje e deixe-se convidar por esse Pai que te ama e quer bem. E faça que nem o leproso também diga, Senhor, eu quero. E a graça dele vai chegar até você e dizer, também quero. Que o amor de Deus te abrace nesse dia e que a cura liberte não só o seu coração, mas todas as mazelas que possam estar te deixando afastar dessa grande graça que é estar diante dele com amor e luz. Acredite, ele te ama. Que o desejo da fé e do amor possa te fazer conduzir sempre mais na caminhada da fé esse desejo do amor. Então deixe-se convidar por Cristo. Jesus, ele quer de nós, quer fazer de nós o melhor a cada dia. Bom dia a todos.

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1: Rádio Cidade de Vitória, informa a hora certa.
2: 6:30. Repita. 6:30.
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4: Os exames práticos para obtenção da carteira de motorista cresceram 23,5% de janeiro a maio de 2026. Foram cerca de 2.300.000. No mesmo período de 2025, o número foi de cerca de 1.800.000. O índice é o melhor já registrado na série histórica, considerando os 5 primeiros meses do ano. Os dados do Ministério dos Transportes, divulgados nesta quarta-feira, destacam que as mudanças promovidas pelo programa CNH do Brasil ampliaram o acesso ao processo de habilitação e a capacidade de atendimento dos órgãos estaduais responsáveis pela aplicação dos exames. De acordo com informações dos DETRANS, também houve um aumento na realização de cursos práticos de direção veicular. Entre janeiro e maio de 2026, foram realizadas mais de 2.300.000 instruções, um crescimento de 20% em relação ao ano anterior. Além disso, o país emitiu mais de 1.100.000 CNHs no período, outro recorde apontado pelo governo federal. A plataforma CNH do Brasil barateou a obtenção da carteira de motorista em até 80% para as categorias A, motocicletas, e B, veículos de passeio. Essa mudança foi possível com a oferta do curso teórico gratuitamente em formato digital, mudança na carga horária mínima obrigatória de 20 horas aula práticas e a possibilidade de contratar instrutores autônomos credenciados. A abertura do processo acontece diretamente no site do Ministério dos Transportes ou pelo aplicativo CNH do Brasil. Da Rádio Nacional em Brasília, Daniela Longini.
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0: Essa é pra casar, viu?
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1: Rádio Cidade de Vitória. 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
2: 6:46.
3: Repita.
2: 6:46.
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5: Nesta edição do Doutor Ajuda, vamos saber mais sobre tendinite de Aquiles. O médico ortopedista Dr. Rafael Ortiz nos fala as causas, sintomas e tratamento de tendinite de Aquiles.
6: Olá, ouvintes! Você já sentiu dor na parte de trás do calcanhar, que piora quando caminha ou faz exercícios? Isso pode ser tendinite do tendão de Aquiles ou tendão calcâneo, uma condição comum principalmente em pessoas ativas. O tendão de Aquiles é como uma corda que liga os músculos da panturrilha ao calcanhar, sendo fundamental para levantar o pé. Quando ele inflama, os principais sintomas são dor logo acima do calcanhar, que piora com o movimento, especialmente ao tentar ficar na ponta dos pés, vermelhidão e inchaço no local, rigidez do tendão, principalmente ao acordar, e, em alguns casos, o tendão pode ficar mais grosso que o normal. Nos casos graves, o tendão pode até romper, causando forte dor e impossibilidade de ficar na ponta dos pés. O tratamento inclui repouso, gelo e medicações anti-inflamatórias na fase aguda, uso de calçados com pequeno salto no calcanhar e exercícios específicos de alongamento e fortalecimento. Em casos mais graves, pode ser necessário tratamento com ondas de choque ou cirurgia. Se você tem esses sintomas, procure um ortopedista especialista em pé para avaliação adequada.
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1: Rádio Cidade de Vitória informa a hora certa.
2: 7 horas. Repita, 7 horas.
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bicho. Ela disse, pai, olha, tu vai queimar tua língua. Disse que não passava da primeira. Ela já tá classificada pra segunda fase. Eita, meu povo, eu me chamo Donato Rizzo. A partir de agora eu vou ficar com você até as 8 horas da manhã. E a gente começa, com certeza, com aquele quadro mais gostoso, né? Eu já vejo. Obrigado aí a cada um de vocês, que tem mais gente que quer já entrar na reserva, que diz que é legal, é bacana, bem diferente. Jeito que a gente dá as notícias e fala da política municipal, estadual e nacional. E hoje nós vamos falar. Tchananana. É da Nacional que tá chamando a atenção. Conseguiu roubar a cena. Impressionante. Donato Sampaio, vamos lá chamar a resenha. 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Rimou. É bem aqui no posto Bandeirante. 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Olha, vou lhe contar uma coisa. Já tinha visto de tudo na vida. Mas... ô, vidinha gostosa, cada vez que a gente vive, a gente, né, descobre mais coisa, mais coisa. Ah, vamos lá? Começar o quadro da resenha. Resenha hoje, sexta-feira. Ai, o que que poderia estar acontecendo? Agora vamos partir para um assunto bastante comentado nas redes sociais. Se não for um dos mais comentados. É da política nacional, tá? Olha, ao meio do desgaste do caso Dunkin' Roses, Michele Bolsonaro detonou a hipotética moderação de Flávio Bolsonaro. Com par de vídeo, menciosamente coreografado, ela desencarnou, tá? O episódio

final do ano passado, que envolve a sua oposição, aliança do PL, do Ciro Gomes, ao Ciro Gomes, o candidato, né? Que é o crítico mordaz do seu marido. Na época, a Michelle foi chamada por Flávio Bolsonaro de autoritária. Desde então, ela estava trancada com seus rancores. Mas do nada, no dia da seleção brasileira, os brasileiros todos preparando para quê? Para assistir o grande jogo, tá? Do Brasil. Estavam aguardando para assisti-los. Mas Michele Bolsonaro aproveita para lavar a roupa suja, hein? Toda a roupa suja nas redes sociais. Falando que Flávio foi do desrespeitou, foi deselegante, foi ríspido, contou que foi xingada pelo Flávio nas redes sociais. Coordenado pelos irmãos Carlos Bolsonaro, Eduardo, se sentiu pelos enteados, uma verdadeira idiota. Caraca, os caras pegaram pesado, bicho. Vixe Maria do céu. Hã? Lá do associado, tava devendo a tal, não sei o que que vem, vai aqui, deixa eu acompanhar. Assistindo nesse dia do jogo do Brasil, onde ganhou de 3-0, Flávio Bolsonaro deu o ombro de graça, dizendo: hoje ninguém vai me tirar esta paz. Hoje eu tô de boa, que é jogo do seleção brasileira. Mas farejando o estrago que então tentou se reposicionar, primeiramente com uma nota, depois com um vídeo, mas já era tarde demais. Michele anunciou, arruinou o eleitorado feminino do seu enteado, que vem sendo um calcanhar de vidro nesta pré-candidatura a presidente da República. Michele Bolsonaro mostrou para o seu enteado que sabe muito mais de política do que eles imaginam, e demonstrou que, além de uma crise, o pior são duas crises. E ela arregaçou ele sem dó, sem piedade. Isso foi a resenha de hoje, Nonato Sampaio. Pronto. Agora são 7:13 na cidade de Vitória do Mearim. Vambora, meu povo. Eita, dona Marisa, já está aqui junto com a gente. Obrigado pelo carinho. A rapaziada boa. Gente, mas que loucura, que doidice. Aí o povo fica se perguntando: que lado que essa mulher tá? Que lado que essa mulher tá, meu povo? Que ela era pra estar ali, não. Gente, nós somos família. Calma, trancava lá todo mundo. Ó, pra que hoje tem isso aqui? Você tem como fazer uma reunião, 10, 12, 15 pessoas? Certo? Ali, ó, botar os pratos limpos ali e tal. E jamais chamar a atenção. Se isso aconteceu, é porque o negócio tá feio. Agora dá um entender. Eu acho que aquele áudio, sabe quem foi que vazou? Eita, simbora, meu povo. Bom dia, Donato Rios. Bom dia, Márcio Costa. Tudo bom? Tranquilo. 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Obrigado pelo carinho. Alô, doutora Tassiana. Doutora Tassiana, é isso mesmo. Aí da Clínica Vitória. Um forte abraço para toda a galera boa da Clínica Vitória. Muito obrigado, alô, Márcia Souza. Tudo bom? É Luiz do Amazonas. Obrigado, Codó de Coque. É Ivanildo Abreu. Forte abraço, Ivanildo Abreu. Seu Raimundo, muito obrigado. É o seu pai, né? O seu Raimundo. Seu Raimundo Abreu, forte abraço pro senhor. É o Jânio Batalha. Alô, Jânio Batalha. Alô, Caba Véi. Tava poucos dias aí na lida, né? Ferrando. Tava ferrando a bezerrada. Um abraço forte. Jânio Batalha é o nome dele. Doutora Tassiane, já falei. Posto Lauane, obrigado pelo carinho. 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Alô, José Diniz Pontes. É Buriticupu, Maranhão.

é bom demais um suco de buriti. Ave Maria. Lá no Borges tem, de vez em quando ele é buscar. Alô, Borges, um abraço, meu amigo Ray. Aqui também quem está aqui junto com a gente, a conveniência, a favorita, é o Eduardo Lima. Obrigado, doutor Eduardo Lima, forte abraço para você. 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

0: Forte abraço, Cristiano Falcão. Alô, um abraço também ao vereador Paulo Vitor, tá bom? Um abraço ao João Pedro, ao Marciano e a Bernadina, Campo de Fora, o Celto Lima, doutor Celto Lima, grande dentista, meu amigo, que tá sempre aqui para poder atender você, ele que é doutor, agora eu já vi ele tá cantando, que é um cantor, né? Sabe? Quero aproveitar e mandar também um forte abraço ao Clínico Geral, é o doutor Cláudio Henrique, forte abraço, sempre acompanha o nosso trabalho, também ele pegando a estrada aí, no seu carro, sintoniza no programa do povo. É, Chiquinho, bom dia a todos meus amigos, a todos, valeu, obrigado. O Ricardo Soares, aqui é o Chicão do Veloso, ao Chico do Veloso, fala Chico! Chico do Veloso, um abraço forte a toda a galera boa. É, Nonato, vamos começar o programa já, trazendo na verdade, vamos trazer um forrozinho. Já estamos no meio do São João, né? Vamos trazer uns forrozinhos, Mastruz com Leite das Antigas. Bota aí uma Mastruz com Leite das Antigas. Tem umas bandas aí que a gente não encontra mais nem as músicas, né? É, não encontra mais nem as músicas. Aí, mas o Mastruz tá sempre ali, olha. Tu vê Mastruz? Mastruz com Leite. E depois tu me traz forró saborear. Patricinha. Eita, simbora, meu povo. Ah, queremos agradecer a toda a galera boa da região, ali do Toari. Obrigado, a Vila Diamante, toda aquela região que teve junto com a gente. Amanheceu o dia, lá de Sampaio, amanhecemos o dia, lá no Arraiá da Vila Junina, no Igarapé do Meio, meu filho. Tu pensa num forró gostoso. Amanheceu o dia, meu povo. Lá amanheceu assim, ó. Igual tá aqui, ó. Mas é o dia. E o povo lá pegando e levando, e cada um já não tinha mais onde comprar, todo mundo já tava com as suas caixas, não é? Até ali bebendo e dançando, se divertindo e beijando e virado a peste. Tu é doido, macho? Aí é forró de verdade, é assim que eu digo. A bandazinha nossa quando passa. É bom de forró, meu filho. É bom de forró. É forró até umas horas. Vamos lá, Lolato. Música 7:18. E amanhã é a vez de Pio 12. Amanhã é o dia lá também. Bota pra lascar.
1: Arrocha.

Vambora, meu povo! Agora, 7h21! Alô, bom dia, o Dudu! Dudu! Olá, bom dia para você! Para você também, meu amigo velho! Você tá falando de onde, minha autarquia? Liga aí para nós! Oi, é o Dudu! Forte abraço, Dudu! Tá? No beleza! Tá? A galera boa junto com a gente, obrigado! Bom dia, deve tá! É, mas. Pois é, exatamente! É, exatamente. Isso aí. Vamos lá, meu caro amigo Leonardo Sampaio. Vamos trazer agora o meu xodó. Com quem é? Tá trazendo, vindo com Frank ou com Mastruz? Ainda não tem, ainda não acharam? Vixe, Maria do céu. Vamos ver que nós traz ela aqui. Vamos ver se mora meu povo. Eita. Opa. É isso, bom. É, desse jeito. Vamos trazer então com Donato Rios o forró Cavalo Ciumento. Cavalo Ciumento pra toda a galera boa. É em cima das 7h22 da cidade de Vitória do Mearim. Obrigado pelo carinho, toda a rapaziada. Alô, Leandro Silva, muito obrigado. Alô, Júlia Diniz, ela que já está aqui junto com a gente. Chegou cedo, tá cedinho, tá passando por cá. Obrigado pelo carinho. Então vamos de música. Cavalo Ciumento tá no jeito. 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Oh, beleza.

novo, lembrando mais uma vez a cada um de vocês, olha gente, que vai vir aí, tá? Deixa eu ver aqui, tchan, povoado Arraial, tá gente? Amanhã, deixa eu ver aqui, 27, isso mesmo. Amanhã tem, dá um pouquinho aí um efeito pra gente, por gentileza, beleza. Olha, amanhã tem o projeto Fazer Mais, vem aí no povoado Arraial, Vitória do Mearim. A especialidade clínico geral, pediatra, dentista, psicólogo, que mais aqui? Laboratórios, spa de beleza, corte de cabelos masculino, a partir das... Cadê? A partir das 8 horas, tá? Das 8 às 12. Então, faça presente você e todas as lideranças, né? Que agora estão ouvindo também o rádio, o programa Balanceio Nordeste, o programa do povo. Então amanhã, esse é o projeto Fazer Mais, aí da deputada Solange Almeida, que está percorrendo todo o Maranhão. Ela que já levou muitas pessoas às vezes falam assim, mas será que agora é só... Não é, gente, esse projeto está desde o início, que foi aprovado, né, que virou lei praticamente, é aprovado, isso aqui é um projeto, tá? Que está percorrendo todo o Maranhão. Não é agora. Pô, seria agora, não teria nem graça. Esse projeto já percorreu de São Luís para cá, meu irmão, imagine, tá bom? Então, a Solange Almeida é esse projeto Fazer Mais, levando, né, saúde, tá, dentista, a quem mais precisa, a toda a região. Vai acabar os problemas? Claro que não, mas leva, atende muita gente. E se todos fizessem isso, certamente desafogava aí os hospitais públicos, né? Muito bacana. E lembrar que isso aí é forma gratuita, tá bom, meu povo? Então, é amanhã, lá no povoado Arraial, tá bom? Então já estão todos avisados. Muito obrigado pela presença de todos, desde já agradecemos. Vamos lá, meu caro amigo, agora vamos que vamos. Meu xodó, tá no jeito? Pronto, meu xodó, 7:28. Vamos aqui mandar um forte abraço a toda a galera. Noda de caju, o meu xodó é que nem noda de caju. É verdade, noda de caju, isso, hã? 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Carlos Chaves no Recanto Florindo, muito obrigado pelo carinho. 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Muito bacana. Lembrando que lá ontem o forró amanheceu o dia, pai. Ah, gostei. Arraial, a Vila Junina, tá de parabéns, um sol maravilhoso, muito bacana, estrutura top demais, viu? Quem aqui? Ricardo Rios, que tava aqui, eu não sei se ainda está, né? Mas tava aqui até ontem, se não me engano. Pronto, um abraço também. Quem tá aqui, a Oficina do Cacazinho, alô, Oficina do Cacazinho, obrigado pelo carinho, Valdinário Esporte, muito obrigado, Grupo Pinto, o Grupo Pinto, vem aí, na BR 222, vem aí, tem um forró, vem aí, eita simbora, rapaz, é bom demais, viu meu velho? Então vamos mandar um abraço também ao Orlando, a Marinalva, a quem aqui? Luana, né? São fazendo São Sebastião, a Solange também, a Solange Almeida. Vamos que vamos. Vamos mandando aí um abraço pra todo mundo e tocando forró. Meu xodó não, a música chama-se
Noda de Caju. Quem é que tá cantando? Mastruz? Mastruz com leite. Uma

Paraná, nota de caju, tá? Com umas trans com leite. E a Júlia lá de Flecheira, ela tá pedindo a música Cajueiro com Donato Rios para oferecer para todos os seus amigos lá em Flecheira, tá bom? Então a gente vai colocar para você. Também aproveitamos, mandamos aqui um forte abraço ao Valdeci, lá no Arapari, para... Ela oferece a música, né, para a Rila, em Anajatuba. Aí, Rila, para Anajatuba, ao Valdeci, aqui, Valber. Lá no São Félix, Rony, Tientinho, Tipem. Aqui, pai. É em Chico, né? E Chico no São Lourenço. E Carrinho no Arapari. Arlino, Adelino Nascimento, a viagem. Adelino Nascimento, a viagem. Vamos botar logo as duas juntos, tá bom? Como você consegue ouvir aqui, vamos fazer então a música. Quem tá aí primeiro? Cajueiro? Então bora. Cajueiro em seguida, Adelino Nascimento, a viagem. 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E amanhã, lembrando que tem o projeto Fazer Mais, bem aí no povoado Arraial, Vitória do Mearim, a partir das 8 horas.

mandamos aqui pra nossa amiga, Júlia, lá de Flecheira, Arari. Hã? É Arari, tá certo. 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Obrigado mais uma vez, lembrando a cada um de vocês da região de Vitória do Mearim, Bubasa, a você de Mato Grosso, a você de Palermo, a toda a rapaziada boa que tá aí, próximo, Pedra. Amanhã tem o projeto Fazer Mais, bem aí no povoado Arraial, tá bom, gente? Com clínico, com o que mais? Fisioterapeuta, parece que é isso? Deixa eu ver, deixa eu olhar aqui rapidinho para poder falar bacana para todos os meus amigos e minhas amigas. É isso mesmo. Aqui é clínico geral, pediatra, dentista, psicólogo, laboratórios, spa, né? Spa que é para poder fazer a beleza da mulher, corte de cabelo masculino a partir das 8 horas da manhã, dia 27 de junho, sabadão, tá bom? Então chegue cedo. Jaci, bom dia. Uma abençoada sexta-feira para todos. É isso mesmo. Obrigado, viu, linda? Pronto, muito bom. E agora a gente vai trazer quem? Adelino Nascimento. E preparando o meu nobre amigo Nonato Sampaio. Ontem a gente não viemos, tá? Ontem a gente, eu cheguei praticamente na hora do programa. Praticamente, amanheceu o dia lá no negócio do Arraial. E aí a gente veio, né? Foi deitar, gente. Nossa senhora, o som roubando, rapaz. E aí eu digo, não, desse jeito eu não vou. E aí hoje estou aqui ao vivo com vocês, tá bom? Lembrando que amanhã, outra vez, vamos estar já em viagem, né? Viajando. Aí, bacana, como for segunda-feira, nós estamos aqui de novo, se Deus quiser, ao vivo. Programa gostoso é ao vivo, senhor. Muito bom. Olha, tem lançamento no lado. Robson Lemo. Bom dia. Apareceu. Robson. Bom dia, apareceu. Robson, já citei. Apareceu, bom dia. Sou Alan Jorge de Viana. Fala, Alan. Tem lançamento, Donato? Tem. Nós estamos preparando. Quer dizer, tem já algumas músicas que a gente está fazendo, mas o CD mesmo, as 10 músicas que a gente vai fazer, é depois de junho agora, mês de julho, né? A gente está entrando em estúdio, aí já estou chamando meu time que vem, GRDN, né? Então, se fala de GRDN, né? Porque já vem uma coisa muito bacana por aí, tá? Tudo bom, tudo bem com você, amigo? Ótimo, graças a Deus. Iraneide, tudo bem, Iraneide? Conexão. Beleza. Tá bom então. Vamos lá então, meu filho. Música 7:41. Adalino? E preparando também, sabe o quê?

0: ontem me trouxe uma lembrança. De primeiro, as pessoas quando iam pra festa, não sei se tu lembra, Leonardo, o cara vinha uma hora dessa assim, com a sandália dada aqui no dedo, aqui, o sapato pendurado, umas com sandália arrebentado, curtindo, alegria, uns que iam solteiro voltavam casados, outros voltavam casados e vinham solteiro, e assim por diante, mas a festa era alegria, né? Era alegria. E eu queria muito, tô sentindo falta disso, né? O povo quer se divertir, mas estão com uma insegurança. Parece-me que teve, depois das fortes críticas das redes sociais, do rádio, enfim, parece que está vindo aí alguma coisa. Eu vi já algumas informações, não ainda concretas, mas parece que vai ser instalado outra vez o policiamento no povoado Coque, porque nunca, na verdade, era nem para ter saído. O povoado Coque já tem uns mais de 8, 9 mil pessoas. É grande, né? É um local que ela precisa de ter as suas normalidades funcional. Os pais de família, as crianças, você imagina, são 2, 3 escolas grandes lá no povoado Coque, muitas crianças, uma já vem para cá, para Vitória, os demais ficam lá. Então tem que dar atenção devida, ter responsabilidade. Quando a gente fala aqui que nós fazemos um trabalho institucional, um trabalho sério, um trabalho que não preciso aqui estar. Eu não vou perseguir ninguém, gente. Longe de mim perseguir alguém. Deus me livre. Deus não é de deixar nunca. Perseguição isso é por coisas que não tem o que fazer. A gente pede, a gente cobra, a gente faz as reivindicações. A gente fala sobre a educação, a gente fala sobre a segurança pública, a gente fala sobre as pavimentações de estrada. Hoje mesmo fiquei sabendo. Ó, diz que a estrada da região do Japão tá belíssima, tá bom demais. Tá tão bem que um carro diz que alta velocidade foi e conseguiu atrapar em cima do negócio, Leonardo. Pegou a pancada assim forte e ficou pendurado praticamente, né? Então, povo, fica atento, porque a estrada vicinal, tem muita gente que às vezes vai correr numa estrada vicinal, acha que tá no asfalto. Às vezes não tem experiência. Aí pega um carro, você senta o pé no carro, se esse carro tiver bom, ele vai dar tudo que ele tem do motor. Você morre que você nem sente, ou melhor, você morre e mata os outros. Então, ter responsabilidade no volante, isso é uma das primeiras coisas que você tem que estar atento. Tá certo? Pega a BR, tenha cuidado, porque você tem que dirigir para você e para os outros. Tem muita gente que se espanta, por exemplo, vai à noite. Acontece isso. De repente, os caras veem bem aqui, ó, ele não se liga que a noite é noite. O que ele está vendo é que o farol dá para ele. Então, quando ele se depara com uma ponte, o cara se espanta. Então, naquele momento, precisa de tranquilidade. Amortecer o carro, reduzir o carro, para poder passar com tranquilidade. Porque quando você puxa o freio na BR, por exemplo, no asfalto, é uma coisa. E quando você puxa, que pisa num freio, na pissarra, o carro faz isso, ó. Ele perde a aderência. Eu digo porque eu dirijo há 15 anos, praticamente. Então, tenha cuidado, vocês condutores. Cuidado, cuidado, que todo cuidado é pouco. Cuidado, meu filho. Cuidado, cuidado, cuidado. Lá a pancada foi tão forte que disse que arrancou o pneu. Pancada miséria. Então, fico atento, viu? A estrada tá boa. A estrada tá boa. Então, é isso que eu digo. Quando a estrada tá boa, a gente fala. Ó, o contrário das demais. A região do Paió, por exemplo, não tem. Ainda não foram. Ainda não rasparam. Ainda não tem nada feito. A região lá do Jussarão da Margarida, estão fazendo lá improviso. Tirando talba. Você já viu tirar aquelas ripas de embalbeira? De pipoca, uns trem lá, as madeiras urucurana, essas que são as madeiras que ainda tem, né? Cararaubeira de campo, eles partem ali e fica faltando as lasquinhas mais ou menos de 10 centímetros, aí sai colando como se fosse aqui, né? Os dedinhos, ó, pá, pregando eles mesmos, a comunidade. Sendo aí, estão já passando, por exemplo, por cima dessas pontes improvisadas. E então isso aí a gente cobra. Porque era já para ter colocado, o povo ter colocado a estrutura da prefeitura, não custa nada. Botar lá a máquina para trabalhar, botar aí. Não, mas, moço de Deus, como é que a gente tá aqui, amor? Os caras não sabem o serviço deles, não, é? Eles têm que estar falando. E são doidos? Não, não é doido, não, mas o povo não come merda, não, macho. Esse povo não faz porque não querem. Não querem, porque se quiser, esse povo não é doido, não é criança. Sabe o que esse povo precisa, viu? Aí sim, a gente vai e cobra. Aqui a gente cobra de verdade, tá bom?
1: Agora perseguir, a gente não persegue. Quem tivesse, se fosse a minha mãe prefeita, eu falaria: mãe, calma aí, minha velha. Você foi eleita lá com o voto daquele povo. Você tem que fazer as coisas para aquele povo. É assim que funciona. Independentemente para quem que você votou, para quem que você vai votar, você tem que fazer, porque você vive aqui, tu mora aqui, tu paga imposto aqui, tu, rapaz, meu irmão, tu tem responsabilidade com o povo dessa cidade. Aqui tu tem responsabilidade, agora lá tem outra forma, não. Agora aqui tem. Bora lá. Música com Josivaldo Rocha, que tá aí, 7 horas e 49 minutos na cidade de Vitória.
2: SS Publicidade. Segura-se comigo assim, ó.

Obrigado pelo carinho. Ele que quando eu não estou aqui, ele fica tomando conta. Era para ele ficar aqui falando com vocês, mas ainda não quis encarar não a profissão de locutor. Ele diz, deixa mais para frente um pouquinho. Eu digo, ah, tá tudo bem, isso é nenhum problema. São 7:53 na cidade de Vitória. Quero mandar um beijo também para minha mãe, lá em São Luís. Vai saber, anda mais do que pensamento é doido. Ei, coroa arrumada, viu? Tá em São Luís, curtindo lá. É, fazer uns exames, curtindo, tá certo, já. Criou filha, pronto, rapaz. Tá certinho, coroa. Tão bom demais. Agora são 7:53, vamos trazer agora mais música. Tem música daí? Pronta, preparada? Ah, pronto, nós vamos trazer agora aqui uma festa bem bacana. Lembrando, amanhã, meu povo, lá no Arraial Vitória do Mearim, vai ter então mais uma vez o projeto, a ação do projeto Fazer Mais, tá? Trazendo grandes especialistas, dentista, psicólogos, trazendo também clínico geral, pediatra, não sei se aqui tem pediatra, deixa eu ver aqui. Deixa eu ir aqui, porque tem que fazer as coisas pra não dizer, para tu falou, e aí, o cara não me chama de mentiroso assim, não. Tá? Clínico geral, pediatra tem. Pediatra, dentista, psicóloga, também tem laboratórios, spas e corte de cabelo masculino a partir das 8 horas da manhã. Vai das 8 às 12, viu, gente? Então leva você, leva seu marido, leva sua mamãe para poder cuidar daquele trato bacana. É muito beleza. Eu vou estar lá, viu, gente? Eu vou estar lá para bater um papo com vocês. De boa. Então você não perde, tá bom? Não vai perder, não. Nós te vê por lá, viu? É desse jeito. Agora, meu povo, é aqui, música. Donato Sampaio, traga aí um breguinha, daquele brega miséria de bom. Daquele brega mesmo, Carlos Alexandre. Carlos Alexandre. Quem conhece? Rapaz, eu tava olhando, meu amigo lá de Portugal, ó, tá aqui junto com a gente. Perival, forte abraço, meu amigo. Forte abraço, Percival de Souza, que eu chamo ele. Tá lá em Portugal, né? Ele agora tá a que hora mesmo aí, meu irmão? Que hora é aí? Em Portugal é 12 horas, 11 horas? Não sei quantas horas, 4 horas, né? Que é de... Que horas são aí agora aí em Portugal? Ele vai me passar aqui. Ele sempre já me fala, mas... Ah, é 11:55. Ou seja, são 3 horas então do fuso horário, né? Tá certo. Então, vamos... Carlos Alexandre. Eu tava ouvindo o show que ele fez, aí que se acidentou. Rapaz, você tá doido? Vamos, 7:55, Brasil.

isso, eu quero passar o final de semana com você hoje, sexta-feira, gente. Olha, nunca maltrate alguém quando estiver subindo, porque um dia pode encontrá-las quando estiveres descendo. Olha, fica a última de hoje, quem disse que esqueci? E segunda-feira nós vamos ter o Astro de Arari, Ademar Marques, fazendo a grande melodia. Vamos embora, meu

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1: Rádio Cidade de Vitória informa a hora certa.
2: 8 horas. Repita, 8 horas.
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2: Glória a Deus nas alturas e paz na terra aos homens de boa vontade. Bom dia, meus amados irmãos, bom dia, minhas amadas irmãs. É com as bênçãos do nosso Pai Oxalá, com a luz do Divino Espírito Santo, que a partir de agora, nessa sexta-feira, passamos a apresentar o programa Uma Luz em Sua Vida. O programa Uma Luz em Sua Vida é um programa espírita e aconselhativo que tem como principal objetivo levar até você uma mensagem de fé, uma mensagem de esperança, uma ajuda espiritual, principalmente aos menos favorecidos pela sorte. Este programa tem a criação, produção e apresentação desse médium vidente que aqui vos fala, o Pai Márcio de Oxalá, o maior conselheiro espiritual do Brasil. Diretamente de Cruz das Almas, na Bahia, aqui para a cidade de Vitória do Mearim. E eu quero começar o nosso programa de hoje abraçando a cada um de vocês, meus irmãos, minhas irmãs, mandando o nosso bom dia, as nossas energias positivas a você que mora aqui na cidade de Vitória do Mearim, a você que mora no campo e nos escuta, a você que mora nas cidades e localidades circunvizinhas e sintonizam essa emissora. Queremos começar o nosso programa abraçando a cada um de vocês e mandando o nosso bom dia e as nossas energias positivas. 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
3: Quero dar meu depoimento aqui para você possa ouvir que minha vida antes não dava certo em relacionamento amoroso. Toda vez que eu começava, eu pensava que ia dar certo, nada dava certo. Morei com uma ex-mulher que eu fui casado com ela, hoje eu sou divorciado. A mãe dela sempre ia na casa de pessoas para fazer o que é errado para mim. Fez para mim um trabalho para mim não viver com ninguém, como eu não vivi com a filha dela, para não viver com ninguém. Aí eu conheci o mestre, conversei com ele o meu problema, desabafei, fiz meu trabalho com ele, um trabalho excelente, belíssimo, e graças a Deus estou feliz, muito feliz mesmo. Muito obrigado, mestre, por esse excelente trabalho que o senhor tem desfeito, coisa errada que a minha ex-mulher tem feito pra mim. Como eu não vivi com ela, querido ouvinte, ela não queria que eu vivesse com ninguém, mas Deus é bom, que a gente tem fé em Deus e procura as pessoas que procura fazer o bem, ele desfez tudo. E também quero falar que eu tô feliz hoje,

0: Tô com uma pessoa hoje, vai completar um ano que eu tô com essa pessoa. Graças a Deus, tô feliz porque eu vou ser pai e agradeço muito o mestre, ele ter dado uma grande força na minha vida. Fiz um trabalho com ele, belíssimo, tive resultados, graças a Deus, e fiz um segundo trabalho com ele agora, porque teve resultado no primeiro e já vou ter resultado agora no segundo. Com fé em Deus, eu creio primeiramente em Deus e segundo nele. Parabéns, mestre, pelo seu trabalho, que é honesto, verdadeiro, um trabalho de qualidade mesmo. Apesar que muitos andam aí fazendo... enrolando o pessoal, fazendo coisas erradas, aí uma pessoa dessa não vai pra frente, que tá trabalhando só com a mentira, né? E só trabalha com a verdade. Querido ouvinte, você que tá ouvindo essa mensagem, esse é meu testemunho que eu tô dando pra você ouvir. Pode crer, pode confiar, qualquer seja o seu problema, que ele vai resolver. Ele trabalha com a verdade e dá tudo certo, pode confiar. Esse sim é verdadeiro. Parabéns, mestre, pro seu trabalho belíssimo, seu trabalho ótimo, graças a Deus.
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2: E atenção, amigos e amigas ouvintes, atenção você que sofre com doenças misteriosas, vícios de embriaguez ou drogas. Você, meu irmão, você, minha irmã, que vem passando por um momento difícil na sua vida. Você que perdeu o grande amor da sua vida e quer tê-la de volta em poucos dias. Pare de sofrer imediatamente. Nos procure, que abaixo de Deus nós temos a solução imediata para o seu caso, seja ele qual for. Você, que o seu comércio está indo à falência, a tua empresa, você está vendo instante hora ter que fechar as portas. Você que a sua lavoura não está produzindo, a sua criação está morrendo. Meu irmão ou minha irmã, você pode estar sendo vítima do inimigo, vítima da inveja, da magia negra, da bruxaria. Pare de sofrer. Venha em busca da sua libertação espiritual. Traga todos os seus problemas até a minha pessoa, que abaixo de Deus, eu saberei o que fazer com o seu caso em dias e horas marcadas. Você, meu amigo que está sofrendo com a impotência sexual, pare de sofrer. Temos a solução imediata para o seu caso. Você, mulher que sofre com inflamações, cistos, entre outros, pare de sofrer imediatamente, porque abaixo de Deus nós temos a cura imediata para o seu caso. É só você nos procurar. Estamos aqui de portas abertas, de braços abertos para receber você e o seu problema. E abaixo de Deus, solucionar o seu caso, porque são anos e anos, são décadas de experiência. E trabalhamos nessa área espiritual e graças a Deus nunca perdemos um trabalho, nunca perdemos uma cura sequer. e com você nada será diferente. É bastante que você dê o primeiro passo em busca da tua libertação espiritual, em busca da solução para todos os seus problemas. 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E agora, meu irmão ou minha irmã, eu quero falar com você que está sofrendo aí com o vício da embriaguez, você que está passando por esse constrangimento, perdendo tudo para o mundo dos vícios, ou tem alguém aí no seu convívio familiar que está perdendo tudo para os malditos vícios de embriaguez, vícios em drogas, em jogos, enfim. Se você está vivendo essa situação, se você conhece alguém que está passando por essa situação, perdendo tudo para os vícios, nos procure. Abaixo de Deus, eu tenho a solução imediata para o seu problema. Pare de sofrer imediatamente. Temos tirado pessoas da sarjeta, pessoas que já tinham perdido tudo para o mundo dos vícios. E hoje, essas pessoas estão inseridas novamente na sociedade porque acreditaram no nosso trabalho, tiveram fé primeiramente em Deus, que é quem pode tudo, e segundo, vieram até a minha pessoa, e hoje essas pessoas estão libertas. É só você acompanhar o nosso programa aqui que você escuta dezenas de depoimentos aí de pessoas, né? Que já tinham perdido tudo para os vícios e hoje, graças a Deus, essas pessoas se recuperaram porque acreditaram no nosso trabalho. Muitas das vezes essas pessoas, né, não acreditam, mas outra pessoa do convívio familiar vem até a minha pessoa, traz uma peça de roupa, a data de nascimento, nome completo, e através disso podemos agir, fazer um trabalho na vida dessa pessoa, porque abaixo de Deus, foi Deus que me deu o dom, a capacidade de poder tirar o vício de qualquer pessoa, qualquer vício que seja, em drogas, em bebidas alcoólicas, em jogos, de qualquer pessoa em cima da terra. E essa pessoa, como eu já disse aqui, não precisa nem vir me procurar. Basta que alguém do convívio familiar acredite e dê o primeiro passo em busca da libertação espiritual dessa pessoa. Portanto, meu irmão ou minha irmã, se você está passando por isso, ou tem alguém aí vivendo essa situação, nos procure, venha, dê o primeiro passo em busca da sua libertação espiritual. Abaixo de Deus, eu saberei o que fazer com o seu caso em dias contados e posso lhe garantir que essa pessoa nunca mais fará uso de drogas ou bebidas alcoólicas. 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

0: está sofrendo com uma doença misteriosa. Aquela doença na qual você já procurou a medicina e a medicina nada pôde fazer para te ajudar. Você já fez exames e mais exames, toma remédio todos os dias e é mesmo que está tomando água. A tua casa já está igual a uma farmácia do tanto de medicamento que você já comprou e nada de solucionar o teu caso. Meu irmão ou minha irmã, o que eu quero te dizer é que de repente, essa tua doença não é uma doença para ser tratada pela medicina. Pode ser uma demanda espiritual, na qual só pode ser tratada por quem tem o dom e o conhecimento espiritual. Portanto, se esse é o seu caso, ou você está convivendo com alguém passando por essa situação, é hora de procurar ajuda, é hora de vir em busca da solução dos seus problemas. 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Venha você, traga o seu problema, deposite em minhas mãos, que abaixo de Deus eu saberei o que fazer com o seu caso imediatamente. Pare de sofrer hoje mesmo. Não deixe para amanhã, porque amanhã poderá ser tarde demais.
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0: Se você, meu amigo, se você, minha amiga, não tem sorte no amor, você não dá certo com ninguém, você perdeu o grande amor da sua vida, você, dentro da sua casa, está vivendo mais um campo de batalha, é brigas e mais brigas, o teu casamento está indo às ruínas, é hora de procurar ajuda. Meu irmão ou minha irmã, se você não leva sorte no amor, venha até a minha pessoa, traga o seu problema, eu posso te ajudar, eu posso solucionar o seu caso abaixo de Deus em dias contados. Se você já perdeu o grande amor da sua vida, essa pessoa foi para longe, você quer tê-la de volta, estamos aqui pronto para te ajudar. Traremos a sua pessoa amada em dias contados. É bastante que você acredite primeiramente em Deus. Tenha fé primeiramente em Deus, que é quem pode tudo. E segundo, traga até a minha pessoa os seus problemas. Eu saberei o que fazer com o seu caso imediatamente. Pare de sofrer hoje mesmo. Traga os seus problemas, deposite em minhas mãos, que abaixo de Deus eu saberei o que fazer com o seu caso em dias e horas marcadas. 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
0: Olha, meu amigo ou minha amiga, se você está sofrendo porque está vendo o seu comércio e a falência, você montou um comércio, não vende nada. No começo parecia até que ia dar certo, mas de repente começou tudo a dar errado. Você não vende nada, quando vende não recebe. A tua empresa está indo de água abaixo. Os teus negócios não estão dando certo. Meu irmão ou minha irmã, é hora de procurar uma ajuda espiritual. De repente, tem alguém com um olho grande para cima de você. De repente, você foi vítima de um trabalho de magia negra. Olha, meu irmão ou minha irmã, saiba que nesse mundo de tudo há. De nada mesmo você pode duvidar, tá bom? Mas o importante é que você agora está tendo a oportunidade de solucionar os seus problemas. É bastante que você traga o seu problema até a minha pessoa. Deposite em minhas mãos. Abaixo de Deus, eu saberei o que fazer com o seu caso imediatamente. Você vai prosperar, você vai crescer na vida, porque você merece ser feliz. Venha, traga os seus problemas. Se você está sofrendo por isso, se você tem um problema, abaixo de Deus, nós temos a solução. É bastante que você tenha fé no Criador, fé em Deus. E segundo, dê o primeiro passo em busca da tua libertação. Não fique aí parado, achando que o teu caso não tem mais solução. Se você ficar aí, parado, não vai ter mesmo. Mas se você nos procurar, dê o primeiro passo em busca da sua libertação espiritual, em busca da ajuda que você tanto precisa, você vai ver a solução do seu caso em dias contados, porque aqui estamos nós, abaixo de Deus, pronto, preparado, com dom espiritual para resolver, para desvendar até mesmo o maior mistério da sua vida e para resolver até mesmo o seu mais difícil problema. É hora de procurar quem entende do assunto, quem está pronto, preparado e capacitado para te ajudar para resolver o seu problema em dias e horas marcadas. 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
0: E agora, Meus irmãos e minhas irmãs, ouvintes aqui do nosso programa, eu te convido a pegar um copo com água ou uma garrafinha com água e colocar diante do rádio, diante do meio de comunicação que está levando nossa mensagem até você e fazermos uma poderosa oração. Após o término dessa oração, você pode fazer uso dessa água da forma que você achar melhor. Você pode tomar um pouco dessa água, você pode jogar um pouco dessa água na tua casa, no teu automóvel, na tua roça, que servirá para espantar qualquer tipo de demanda espiritual, a inveja, o mal-olhado. Se você tem inflamações, você pode estar tomando um pouco dessa água, você pode estar lavando algum ferimento. Basta você fazer essa oração com muita fé. Eleve o seu pensamento ao Criador e faça com muita fé. Hoje, a oração de São Jorge.
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0: Eu andarei vestido e armado com as armas de São Jorge, para que meus inimigos, tendo pés, não me alcancem, tendo mãos, não me peguem, tendo olhos, não me vejam, e nem em pensamento eles possam me fazer mal. Armas de fogo o meu corpo não alcançarão. Facas e lanças se quebrem sem o meu corpo tocar. Cordas e correntes se arrebentem sem o meu corpo amarrar. Jesus Cristo, me proteja e me defenda com o poder de sua santa e divina graça. Virgem de Nazaré, me cubra com o seu manto sagrado e divino, protegendo-me em todas as minhas dores e aflições. E Deus, com sua divina misericórdia e grande poder, seja meu defensor contra as maldades e perseguições dos meus inimigos. Glorioso São Jorge, em nome de Deus, estenda-me o seu escudo e as suas poderosas armas, defendendo-me com a sua força e com a sua grandeza. E que debaixo das patas de seu fiel jinete, meus inimigos fiquem humildes e submissos a vós. Assim seja com o poder de Deus, de Jesus e da falange do Divino Espírito Santo. São Jorge, rogai por nós. Amém.

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1: Fiquem todos na paz de Deus e tenham todos um abençoado dia.

0: Tchau, tchau.
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0: 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Estamos chegando, vai começar.
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0: Bem-vindo, bem-vinda a mais uma atração 89,9. Estamos chegando para sua sexta-feira para cima.

Olá, muito bom dia para você. Chegamos à sexta-feira, né? Sexta-feira, dia 26 de junho. Alô, amigos, estamos chegando, hein? Tá começando agora o Bom Dia Cidade com toda a sua musicalidade, com muitas informações. Por aqui você vai conferir também o horóscopo do dia, tem notícias dos famosos, resumo de novelas, dicas de saúde e muitas outras atrações, viu? Muito bom dia para você, seja bem-vindo. Participações aqui através do WhatsApp 992-2996-9757, 992-29-9757, é o WhatsApp para você pedir a música que você gosta, hein? Vamos lá, vamos fazer uma festa em teu rádio a partir de agora, a sua sexta-feira no comecinho de fim de semana. Dia Cidade. Já está no ar.

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1: 8:38.
2: Repita.
1: 8:38.
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4: A estação do sucesso, agora faltam 15 minutos para as 9 horas. Este é o Bom Dia Cidade aqui pela Rádio Cidade de Vitória. Sexta-feira alegre, vibrante, tempo firme, né? Sol brilha intensamente aqui no comecinho da manhã, né, desta sexta-feira. Já aí no comecinho de fim de semana, todo mundo de bem com a vida, ouvindo aqui a programação. E se estiver a fim de participar, pode participar aqui através do WhatsApp 992 29 97 50.

0: O som da banda Seresta do Rasta aqui na 89,9 para não deixar o astral cair. Tá só começando o nosso programa de hoje. Agora faltam 10 minutos para as 9 horas. 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
0: Daqui a pouquinho a gente começa o horóscopo do dia, pessoal de Áries, Touro e Gêmeos. É já aqui no programa, tá legal? É hora de ficarmos bem informados, acionando aqui a central de informações da 89,9 para deixar você inteirado. Olha, a filha é condenada a quase 22 anos de prisão por tentar envenenar a mãe com chumbinho no hospital da Vila Luizão, na capital São Luís. Maria Eduarda Marques foi condenada pelo primeiro tribunal do júri de São Luís há 21 anos e 11 meses e 26 dias de prisão por tentar matar a própria mãe com veneno, enquanto a vítima estava internada no Hospital Geral da Vila Luizão, na capital maranhense. Nossa, que triste, né? A sessão de julgamento foi realizada na terça, dia 23, no Fórum Desembargador Sarney Costa, no Calhau. O júri foi presidido pelo juiz Gilberto de Moura Lima, titular da primeira vara tribunal do júri de São Luís. Após a condenação, o magistrado determinou a expedição de mandado de prisão para início imediato do cumprimento da pena. Segundo a denúncia do Ministério Público do Maranhão, a tentativa de assassinato ocorreu nos dias 24 e 27 de abril de 2025 em um dos leitos do hospital. A acusação apontou que Maria Eduarda usou uma substância tóxica, conhecida popularmente como chumbinho, né, para tentar envenenar a mãe. Ainda de acordo com os autos, a vítima só sobreviveu porque enfermeiros e médicos da unidade de saúde agiram rapidamente. O laudo do exame toxicológico confirmou a presença da substância no organismo da mãe da condenada. Rádio Cidade de Vitória com o programa Bom Dia Cidade, te deixando inteirado dos fatos.
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0: Pessoal, participando aqui através do WhatsApp 992-29-9757. Deixa rolar música aqui pro Ari. Ari tá escutando a gente ali em Coque Vitória do Mearim, querendo curtir aí o som do Denis Braga. Fátima, alô Fátima, tá escutando a gente em Arari, também tá participando aqui da programação. Já a gente vai rolar a música que você pediu.
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1: 9 horas. Repita. 9 horas.
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2: A sua atração musical de todos os dias, de segunda a sexta, aqui pela 89,9. Muito bom dia pra você. Estamos aí no dia 26, né? 26 de junho, já no comecinho de fim de semana. Tempo bom, né? Tempo firme aqui no comecinho da manhã. Já faz calor, 29 graus no momento aqui na cidade de Vitória do Mearim, né? Fim de semana promete ser quente, viu? Daqui um pouquinho a gente traz a previsão completa aqui pro fim de semana, previsão do tempo pro fim de semana completo, viu? Para todo o Brasil. Daqui um pouquinho, é só ficar ligado. Vamos agora pro horóscopo do dia, começando então com Áries. Áries, mude o ambiente ou de casa, o dia trará chances de renovar a vida social e viver com mais conforto. Troca de confidências no amor esquentará o clima, curta as delícias da intimidade e se fortaleça interiormente. O dia trará boas notícias, um convite especial falará alto ao coração, viu, Áries? Touro, Marte em seu signo irá aumentar sua força, coragem e também a impaciência e irritação. Esta manhã poderá trazer um ambiente de vontades com alguém próximo. Escolha bem suas batalhas e não gaste energia com discussões que não irão levar a nada. À tarde, o clima ficará mais leve e pedirá movimentos, conversas soltas e mais flexibilidade. Gêmeos, esta manhã favorecerá acertos financeiros, negociações de trabalho, comissão ou assuntos que travou por falta de iniciativa. Diga o que é preciso. A palavra certa abrirá portas e evitará confusões. À noite, uma surpresa mudará a rota de repente e exigirá improviso, viu? Ventos soprarão a seu favor, viu, Gêmeos? Para Áries, Touro e Gêmeos, muito bom dia! O pessoal de Câncer, Leão e Virgem, é daqui um pouquinho a previsão pro seu dia.
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2: Você pode participar aqui através do WhatsApp 992-2997-57 para pedir aquela musiquinha que você gosta muito de ouvir. A gente vai te atender na boa. Dona Mocinha de Terra de Areia, tá ligada aqui no Bom Dia? Olha, daqui um pouquinho a gente vai rolar música para você aqui, tá? Super abraço, obrigado demais pela companhia e participação sempre aqui na programação 89,9. Vai rolar música aqui também pro Carlito, tá escutando a gente em Cajari, querendo curtir o som aí de Alpha Blonde, que vai rolar agora.

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2: 9:15.
3: Repita.
2: 9:15.
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5: Sexta-feira, 26 de junho de 2026, este é o Giro de Notícias. Eu sou Norberto Notari e você acompanha os destaques do momento. Grupos de resgate permanecem trabalhando com o objetivo de socorrer vítimas dos terremotos que atingiram a Venezuela na noite da última quarta. Até o momento, mais de 230 mortes foram confirmadas pelo governo local, além de milhares de feridos e desaparecidos. Os tremores foram de magnitude 7.2 e 7.5, os maiores do país. O ex-banqueiro Daniel Vorcaro passou a primeira noite na Papudinha após o Supremo Tribunal Federal determinar sua transferência. Ele deve continuar preso no local enquanto sua defesa avalia a possibilidade de um novo acordo de cooperação. Fundador do Banco Master, teve duas propostas de delação premiada rejeitadas. O advogado Rodrigo Pantaleão foi encontrado morto nesta quinta em Florianópolis após vizinhos reclamarem de um forte odor vindo do apartamento dele. O advogado ficou conhecido depois de concordar com as alegações do Ministério Público para a manutenção da prisão de um cliente que defendia. A juíza não concordou e declarou o réu indefeso. A Polícia Civil de Santa Catarina investiga a morte do jurista. O vereador de São Paulo, Senival Moura, do PT, que foi preso ontem, teria sido condenado à morte pelo primeiro comando da capital.

0: com o Paraguai e a Turquia bateu os Estados Unidos por 3-2. O Equador surpreendeu ao vencer a Alemanha por 2-1 de virada. E no mesmo grupo, a Costa do Marfim avançou para os playoffs após vencer Curaçao por 2-0.
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0: Marcos Mário Melo.

0: Aqui na 89,9, as melhores. Muito bom dia para você na estação 10 do teu rádio. Você curte muita música boa. Rolei aí uma música evangélica, né? Para atender aqui a dona Mocinha. Mocinha tá nos escutando lá na cidade de Conceição do Lagoaçu, na verdade, lá em Terra de Areia. Legal. 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
0: Participações aqui através do WhatsApp 992-2997-57. Rola música aqui para Hiller, tá em Morro do Alexandre, Anajatuba, ligadinho aqui do Bom Dia, querendo curtir aí na base da pancada. É uma música com Zé Neto e Cristiano. Legal, já a gente rola, viu, Hiller? Muito obrigado pela participação.

Passando aqui no Bom Dia Cidade, Juliana. Juliana está escutando a gente aqui na Cidade Vitória, aqui no Bairro Novo. Também está participando aqui da programação, pedindo música aqui para curtir, já a gente vai rolar. Deixa então cair mais sucesso aqui, Bom Dia Cidade. Música e informação para você aqui através da 89,9. Clima de alto astral até 11 horas, viu? Super abraço, obrigado demais pela companhia, você ligado aqui na programação 10 do teu rádio. Então vamos com Zé Neto e Cristiano.

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1: 9:29.
2: Repita.
1: 9:29.
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2: 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Muito bem, está no ar o Bom Dia Cidade. Você pode participar aqui, pedir a sua musiquinha preferida, mandar para quem você quiser. Mandar aqui um alô para o ouvinte ligada com a gente lá em Itapecurumirim, lá em Colombo. Mocinha Gama está escutando aqui o programa. Muito bom dia. Obrigado demais pela sintonia. Olha a música aqui para Rose, querendo curtir aí o Melô de Mentiroso. Reggae legal, vai rolar já já. Rogério Santiago tá ligado aqui com a gente, né? Aqui no centro da cidade. Música aqui para Ana Clara, com Laura Pausini. Vamos lá, aqui as melhores. O Bom Dia Cidade destaca só sucesso. É até 11 horas.

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1: 9:46.
2: Repita.
1: 9:46.
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5: Paris, 26 de junho de 2026. Estes são os destaques desta sexta-feira. Um estudo de cientistas da World Weather Attribution afirma que as mudanças climáticas são inequivocadamente responsáveis pela intensidade da onda de calor que atinge a Europa Ocidental. Os especialistas garantem que o evento seria praticamente impossível de acontecer há 50 anos. Em toda a Europa, pelo menos 101 milhões de pessoas enfrentam temperaturas superiores a 35 graus. Na França, 2/3 do país continuam em alerta vermelho para as altas temperaturas. O balanço de mortos por afogamentos subiu para 55. As buscas por sobreviventes do duplo terremoto na Venezuela se intensificam com o aumento da ajuda internacional ao país. Pelo menos 235 pessoas morreram e 4.400 ficaram feridas, conforme o último balanço oficial. O presidente da Assembleia Nacional, Jorge Rodrigues, relatou 157 pessoas desaparecidas e mais de 200 identificadas como presas nos escombros. Mas o número real pode ser bastante superior e estar na casa dos milhares. 2 espanhóis, 1 português, 2 brasileiros, 1 ítalo-venezuelano e 2 chineses estão entre os mortos. 80 espanhóis estão sem contato. Os tremores

0: Tremores de terra ocorridos na quarta-feira destruíram edifícios inteiros, principalmente em La Guaira, ao norte de Caracas. O diretor-geral da Agência Internacional de Energia Atômica salientou que será necessário um sistema de verificação muito robusto no Irã após a guerra contra os Estados Unidos e Israel para garantir que o país não vai desenvolver armas nucleares. Rafael Grossi reiterou que esse é o principal objetivo do acordo que está sendo negociado entre Washington e Teerã. Ele disse que o governo iraniano declarou claramente que essa não é a sua intenção, mas intenções não bastam. As defesas aéreas russas derrubaram 660 drones ucranianos entre a noite de quinta e a manhã de sexta-feira, um dos números mais elevados desde o início do conflito. O Ministério Russo da Defesa informou que os drones foram destruídos em mais de 10 regiões, incluindo a de Moscou.
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2: Olá, muito bom dia para você. Agora faltam 11 minutos para as 10 horas. Você tá na boa, tá na Rádio Cidade Vitória. Este é o programa Bom Dia Cidade. A gente confere agora a previsão astral, pessoal de Câncer, Leão e Virgem. Alô, Câncer, Mercúrio em seu signo alcançará ou aguçará sua intuição e ajudará em uma conversa profunda com alguém importante. Confie no que sente ao tomar uma decisão pessoal, familiar ou afetiva. Evite transformar sensibilidade em cobranças. Boas notícias na carreira e investimento agora pela manhã irão manter aí o astral em alta. Estabilidade material e afetiva será prioridade. Leão, esta manhã pedirá mais recolhimento, conforto, carinho da família e discrição. Fortaleça a autoestima, observe melhor o ambiente e confie em uma percepção que poderá orientar uma escolha importante. Um embate, né, com alguém próximo testará sua paciência. Não valerá comprar briga por orgulho ou insistência. Estabilize as finanças e as relações. Alô, alô, Virgem. Alô, Virgem. Amizades e contatos de confiança trarão informações valiosas pela manhã. Uma dica, apoio discreto ou informação bem colocada poderá ajudar na negociação de um projeto ou decisão de trabalho. Tudo fluirá bem hoje, viu? Só evite entrar em atritos velados com o seu grupo ou tentar decifrar tudo antes da hora. Nem toda reação irá merecer sua atenção hoje, viu? Virgem, para Câncer, Leão e Virgem, bom dia. Daqui a pouquinho a vez do pessoal de Libra, Escorpião e Sagitário.
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2: Cumprimentar aqui a rapaziada boa ligada com a gente, meu amigo dos ex, professor dos ex lá de São Vicente da Palmeirinha, tá ligado aqui na melhor, né? Valeu, professor. Obrigado demais pela companhia. O Paulo Ricardo, hoje nos ouvindo, acho que em Miranda, né? Lá em Pindoval, tá de férias, tá na boa, tá ligado aqui com a gente, bom dia. Vai rolar música aqui também, quem mais tá participando aqui da programação, deixa eu ver aqui, mais ouvintes participando aí, aqui do Bom Dia Cidade.
5: Bom dia, Luiz Carlos, é o Namídia, está de volta aí no programa Bom Dia Cidade, queria que você rolasse aí o reggae, o Melô de Mama, para oferecer para Sandro, lá na Itã, povoado de Vitória, conhecido como Preto. Um bom dia para você, garoto.

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1: 9:58.
0: Repita.
1: 9:58.
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4: Olá, muito bom dia para você. De volta com Bom Dia Cidade. 10 horas e 6 minutos. Previsão astral para o pessoal de Libra, Escorpião e Sagitário. Olha, Libra, um assunto de dinheiro, orçamento ou negociação poderá se resolver melhor pela manhã, viu? Faça isso agora pela manhã. A intuição ajudará você a enxergar o que realmente compensa, onde vale investir tempo, energia e recursos. Evite apenas um embate sobre gastos, prioridades ou divisão de responsabilidade com alguém próximo. À noite, um imprevisto financeiro ou uma solução repentina mudará seus planos. Não se prenda demais ao roteiro. Escorpião, aproveite esta manhã para se cuidar com carinho, avaliar os sonhos e visualizar um cenário positivo para o futuro. Mudanças serão repentinas. Você poderá receber uma aprovação de um projeto em outra localidade ou de um visto de viagem e embarcar em novas experiências. Vire a página com coragem e autoestima. Alô, alô, Sagitário. Amanhã pedirá um pouco de recolhimento, silêncio e escuta interior. Antes de agir, observe sinais, sonhos e os sentimentos. Conversas casuais trarão pistas importantes hoje. À tarde, a lua entrará em seu signo e devolverá um entusiasmo e a vontade de viver algo diferente. Um imprevisto poderá alterar um plano e revelar uma rota mais interessante. Viu, Sagitário? Para Sagitário, para Escorpião e Libra, super bom dia. Daqui um pouquinho a vez do pessoal de Capricórnio, Aquário e Peixes.
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4: É hora de mais música aqui no Bom Dia Cidade. Música aqui pra Marina, tá querendo curtir aí Boi de Axixá, Bela Mocidade, tá oferecendo especialmente pro Gago, né? Pessoal ligado com a gente ali na cidade de Arari, lá na Coreia. A Marina, o Gago, rapaziada sempre escutando aqui o Bom Dia Cidade. Deixa então cair mais sucesso.
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4: Agora sim na mídia, vai rolar a música que você pediu, viu? Na mídia. Tá aí, Melodia.

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1: 10 horas e 15 minutos.
2: Repita.
1: 10 horas e 15 minutos.
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4: O aqui não tem VAR, está na área, galera. E se derrubar é pênalti. Menos para Gana contra a Inglaterra. O programa de hoje é por emoção. Tem rubro-negro marcando para o maior público da Copa. Empates, onde todo mundo saiu comemorando. E gol para deixar o ex-técnico mais orgulhoso que o atual professor. A Copa do Mundo teve recorde nesta quinta. Mais de 80 mil pessoas assistiram no MetLife Stadium, em Nova Jersey, a vitória do Equador de virada sobre a Alemanha. O gol que garantiu a classificação dos sul-americanos para a próxima fase foi marcado pelo atacante do Flamengo, Gonzalo Plata. Mas nem só a vitória traz felicidade. Às vezes aquele empatezinho maroto enche o coração de todo mundo de alegria. Foi isso que rolou nos empates entre Suécia e Japão, em 1-1 e no 0-0 de Austrália e Paraguai. Enquanto os nipônicos e os Soccer Rules garantiram vagas pela segunda posição em seus grupos, os Vikings e os Guaranis saíram sorrindo também de campo. Afinal, as duas seleções estão praticamente classificadas para a segunda fase. Aliás, vale lembrar, hein, galera, o Japão vai ser o adversário do Brasil na próxima etapa. Porém, a melhor história da rodada veio na derrota dos Estados Unidos por 3-2 para a Turquia. Um dos gols dos estadunidenses foi marcado por Sebastian Berhalter. Ele pertence a um seleto grupo, filhos de ex-jogadores que também disputaram o Mundial. Só que a história dele ainda é mais curiosa, porque o pai dele, o Greg Berhalter, que jogou duas Copas do Mundo de 2002 e 2006 como jogador, era o técnico dos Estados Unidos até 2024, quando foi demitido e substituído exatamente pelo atual técnico, que é o argentino Pochettino. Ou seja, o cara fez um gol para dar alegria pro treinador, mas também encheu de orgulho o pai e ex-treinador. Aliás, nesta lista de jogadores cujo pai também

0: e artilheiro de semifinais, Lilian Thuram, que foi campeão pela França em 98. O outro filho de jogador campeão do mundo por essa mesma França é o Lucas Zidane, filho, claro, do Zinedine Zidane. Só que ao contrário do pai, ele não defende o país onde nasceu, e sim a terra do avô, a Argélia. Lucas Zidane é o goleiro da seleção africana. Por hoje é só, galera. A gente vai encerrando mais um Aqui Não Tem VAR. Te esperamos no próximo episódio.
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1: 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Agora 10h19, 31 graus no momento aqui na Cidade de Vitória. Calor terrível no comecinho da sexta. Vamos agora à previsão, daqui um pouquinho, previsões astrais para o pessoal de Capricórnio, Aquário e Peixes. 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Muito bem, vamos de música. Tem música aqui para Raimunda Maria, lá de Muquila, no município de Arari. Tá querendo curtir aí uma sofrência, né? Vai rolar agora. Tem também aqui a participação da Raimunda Brito. Raimunda Brito, lá de Igarapé do Meio, lá de Vila Riachão. Tá mandando música aqui, tá querendo curtir aí o Denis Braga. Oferece aqui especialmente para Nora. A Maria do Carmo, que mora lá em São Vicente da Palmeirinha, também no município de Igarapé do Meio.

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1: Aqui as melhores para você, 10 horas e 23 minutos, a hora certinha oficial do Brasil. Jornalista da Globo, eleita a mais bonita da Copa do Mundo 2026. É exatamente. A jornalista brasileira Duda Dal Ponte foi eleita a mais bonita da Globo do Mundo de 2026, né? Da Copa, na verdade, do Mundo de 2026. A eleição simbólica foi promovida por um grupo independente de profissionais da imprensa que estão cobrindo o evento. De acordo com a revista Queen, ou quem, a votação contou com a participação de jornalistas, fotógrafos, cinegrafistas e produtores credenciados. O título foi baseado não apenas na beleza da profissional, mas também em seu profissionalismo, carisma, personalidade e presença marcante durante a cobertura do Mundial de Futebol. Ao tomar conhecimento da homenagem, Duda demonstrou gratidão pelo apoio, né? Pelo apoio, lógico, pelo apoio carinhoso dos colegas. Tá bom, então, tá falado, então. Aqui a gente fala dos famosos. O mundo voltado aí para a Copa do Mundo, né? E tem jornalista, tem profissional trabalhando na área que também chama a atenção. Foi o caso aí da jornalista da Globo, Duda Dal Ponte.
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1: 10:29.
2: Repita.
1: 10:29.
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4: Agora 10h36, previsões astrais para fechar aí o horóscopo desta sexta. Começamos falando de Capricórnio. Olha, Capricórnio, a vida íntima e familiar ganhará uma profundidade, né? E uma conversa logo cedo. Diga o que sente, escute com atenção e fortaleça um vínculo importante em sua vida. Cuidado com divergências com o par, sócio, cliente ou alguém com interesses diferentes dos seus, tá? À tarde, aposte em mais flexibilidade. Desacelere um pouco, viu? Capricórnio, alô Aquário, equipe e vida social pedirão atenção hoje. Solucione conflito com diálogo em um tom profundo. A intuição orientará bem suas escolhas, desde que você não transforme diferença de opinião em disputa. Evite decisões precipitadas em uma transação imobiliária ou em um assunto familiar. Harmonia e estabilidade no casamento. Sucesso no trabalho, viu? Aquário. Peixes, um sentimento P poderá se fortalecer e inspirar uma conversa íntima que tocará o coração de alguém especial. Tome cuidado com cobrança, ciúme ou embate de vontade, ou embate de vontades com quem você ama. A vida pedirá mais leveza, movimento e bom humor. Um projeto autoral emplacará. Será ótimo momento para lançar um empreendimento. Popularidade em alta, viu, peixes? Para Capricórnio, Aquário e Peixes, bom dia, bom fim de semana. Na segunda, novamente, sim, você confere com a gente aqui o horóscopo do dia 10h30.

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Agora são 10h44. Muito bom dia para você. A gente vai musicalizando e informando até 11 horas da sua sexta-feira. Tá chegando aí mais um fim de semana que tá prometendo alegria, emoção aí, descanso pra rapaziada. Toda vez que chega na sexta-feira, já tem aquele clima diferente, né? Clima diferente, clima do fim de semana, depois de uma semana corrida aí pra muita gente. Aí chega o tempo aí de dar uma relaxada, sexta-feira, coisa boa. E agora o nosso Dica de Saúde de hoje, o assunto: atividade física ao longo da vida reduz riscos de depressão na velhice. Pois é, mais um benefício aí do exercício físico, né? Manter-se fisicamente ativo ao longo da vida pode reduzir aí de forma significativa o risco de sintomas depressivos na velhice. É a principal conclusão de um estudo internacional que analisou dados de mais de 15 mil pessoas com 50 anos ou mais, acompanhados por até 12 anos no Reino Unido. Foram incluídos participantes de dois grandes projetos. O estudo Longitudinal Inglês sobre Envelhecimento no Reino Unido, né, sobre Saúde e Aposentadoria dos Estados Unidos, tá? Ambos acompanham periodicamente adultos mais velhos com questionários semelhantes e avaliações realizadas a cada 2 anos e que permite comparações consistentes entre populações diferentes, né? Nessa pesquisa, entendemos que a associação entre atividade física e a incidência de sintomas depressivos em idosos, usando dois conjuntos de dados muito comparáveis. Conta aqui um dos especialistas que integram a equipe de pesquisas, né? Integrantes do Núcleo de Pesquisa em Nutrição e Saúde da Faculdade de Saúde Pública da Universidade de São Paulo e primeiro autor do artigo publicado em junho do ano passado em um jornal interessante. A investigação foi conduzida com apoio da FABESP, né, durante estágio da pesquisa realizado no Instituto de Psiquiatria, Psicologia e Neurologia de Londres. Ao longo do período do acompanhamento, 12 anos em ambos os grupos, né, foi essencial para avaliar como mudanças no comportamento ao longo do tempo influenciam a saúde mental. Em geral, nos estudos tradicionais, a atividade física costuma ser medida apenas no início do segmento, como se o comportamento dos participantes permanecesse estável ao longo dos anos. Mas muita coisa pode mudar ao longo de 12 anos, né? As pessoas podem se exercitar mais ou menos, desenvolver doenças, mudar seus hábitos, e isso pode introduzir viés importantes. Por isso, os pesquisadores adotaram uma abordagem inovadora, né, conhecida como Targetrial Emotions, tá? Emulação de ensaio-alvo. O método utiliza ferramentas estatísticas avançadas para simular, a partir de dados observacionais, como seria o ensaio clínico reduzindo de longo prazo. Essa ferramenta resolve um dos maiores galgados da pesquisa ao longo prazo. No mundo real, pessoas que exercitam-se com frequência costumam ter vantagens que mascararam os resultados, como maior renda ou menos doenças prévias, né? Isso, o algoritmo corrige essas desigualdades, né, matematicamente nivelando as condições de todos os participantes. É como se o computador projetasse duas realidades paralelas para os mesmos idosos. A vida como ela realmente acontece, no cenário ideal, onde todos cumpriram a rotina de treinos sem interrupções. Criamos cenários de intervenções plausíveis e estimamos como seria o risco de sintomas depressivos se as pessoas mantivessem esses níveis de atividade física ao longo de 12 anos, né? Explicou aqui o pesquisador. Foram avaliados dois cenários principais.
praticar atividade física moderada ou vigorosa por pelo menos 2 vezes por semana ou realizar ao menos 1 dia de atividade física vigorosa na semana. Em ambos os casos, os resultados da simulação apontam redução consistente no risco de desenvolver sintomas depressivos, tanto na corte norte-americana quanto na inglesa, né? Entre os norte-americanos, a prática de atividade física moderada 2 vezes por semana esteve associada a uma redução de cerca de 12% no risco de sintomas depressivos entre os ingleses. E a queda foi de aproximadamente, né, entre os ingleses, de 13%. Já no cenário com pelo menos 1 dia de atividade física vigorosa, reduz o risco de sintomas depressivos em 13% nos Estados Unidos e 16% no Reino Unido. Os resultados demonstram que a prática de atividade física moderada já traz benefícios tão grandes para as pessoas idosas quanto a atividade vigorosa. Não há necessidade, né, de exercícios muito intensos, né, diz aqui o especialista. E não é preciso fazer exercício físico organizado. Atividade como caminhar e cuidar do jardim, né, já entram na categoria de atividade física moderada e são práticas mais acessíveis à população idosa. Os resultados da simulação também indicam que atividade física em doses menores do que as recomendações tradicionais podem ser suficiente, né, para a saúde mental. A Organização Mundial de Saúde, OMS, indica a prática de 150 minutos de atividade moderada e intensa por semana, incluindo também exercícios de força muscular. Alguma atividade física é melhor do que nenhuma, né? A partir de certo ponto, o ganho tradicional adicional passa a ser pequeno, né? Diz o especialista aqui. Resultado que políticas públicas deveriam priorizar pessoas completamente inativas a saírem do sedentarismo porque já havia um ganho em saúde mental. Pois é. Risco de depressão em idosos. Segundo a Organização Mundial de Saúde, a depressão é um grande problema, né, de saúde pública e afeta mais de 25 milhões de indivíduos no mundo. Entre idosos, está crescendo de forma acelerada, causando aumento de risco de mortalidade, piora de doenças crônicas, clínico-cognitivo e maior vulnerabilidade ao suicídio. Então, tá aí o estudo, né, enfatizando que a atividade física no decorrer da vida, ela traz benefícios, né, e pode reduzir as chances das pessoas terem depressão na velhice. 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

Aí o som com Jorge Mateus, Gaivota. 5 minutos para as 11 horas, é hora do resumo de novelas aqui no programa. Antes quero mandar aqui um alô pro Valdeilton, gente boa, tá ligado com a gente em Jiquiri, do município de Arari. Obrigado demais pela companhia, tá bom, gente boa? É hora do resumo de novelas, começamos falando de Nobreza do Amor, novela das 18 horas da Rede Globo. O Nildo revela que o remédio de Tônio foi sabotado e Lúcia e Caetana se desesperam. Virgínia insinua a Tereza que seria bom levar o ateliê para fora do bairro de Bairro Preto, né? De Barro Preto. Viriato sofre ao carregar o segredo de confissão de Sebastião e pensa em alertar a Lica sobre as verdadeiras intenções de Virgínia. Kênia reclama com Chinua por ter se tornado refém de Gendal. Niara comenta com Tereza e José sua preocupação com o fato de Tônio ter chamado o nome verdadeiro de Alica na frente de Caetana. Maria Helena pensa em Murilo. Dona Menina tem um mau pressentimento e todos rezam por Tônio. Tônio desperta e chama por Alica. A gente fala agora de Coração Acelerado, que é a novela das 7 da noite da Rede Globo. João Raul confronta Nayane e Bara. Palhares anuncia sua volta à rádio. Eduarda não consegue falar com agrado e desabafa com Zuzu sobre Leandro. Valmi pede perdão a agrado e afirma que a moça é o grande amor da vida de João Raul. Nayane arma um plano para retornar à sua casa e Gael comemora. Zilá recruta Osmar para sabotar Janete e Zuzu. Ela explica como proceder para interceptar a entrega das Marias de Cataruma. Gael e Nayane se aproximam. Osmar consegue sabotar o trabalho de Janete e Zuzu. Eduarda decide se afastar de agrado e Leandro por um tempo. A gente fala agora de Cuida, Quem Ama Cuida, né? É a novela das 21h30 da Rede Globo. Pilar e Silvana se enfrentam. Silvana cobra um posicionamento de Fábia e a amiga promete tentar conversar com Ulisses e reverter a situação. Tiago desabafa com Bruna sobre a crise familiar e a tristeza em ver o sofrimento da mãe. Ademir conta a Tom que Pedro teve acesso ao seu extrato bancário e o orienta sobre o que fazer. Tom questiona Helenice sobre ter mexido em seu celular. Ademir reencontra André e se emociona com a surpresa. Carolina incentivada por Felipe, convida André para um encontro com amigos. André chega ao apartamento de Ademir e conhece Dora em um momento inusitado. Zeni segura Adriana e exige sua pulseira. Nancy surge e defende Adriana. É hoje em Quem Ama Cuida.

0: Aí Léo Santana com o Pablo para fechar o programa de hoje. Bom Dia Cidade tá voltando na segunda, a partir das 8h30. E claro, contaremos com a sua audiência. Bom fim de semana para todo mundo. Na sequência vem aí o programa Boas Novas, hoje com Luiz Carlos Filho. Boa tarde para você, até amanhã. Aliás, até segunda com mais um Bom Dia.
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2: 11 horas. Repita. 11 horas.
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ouvintes e a paz do nosso Senhor e Salvador Jesus Cristo. Mais um dia de programas novas, hoje 26 de junho, mês acabando, né? Grato a Deus por mais uma oportunidade de chegar aqui vivo, com saúde. E a você, ouvinte, que neste momento se sintonizou no programa Boas Novas, desde já mandar um abraço para cada um de vocês. 11 horas e 15 minutos. Um grande e um forte abraço para cada um de vocês. Queridos ouvintes, como fazemos diariamente, lemos a palavra de Deus. Enquanto eu vou selecionando aqui, mandar um abraço para todos. Todos mesmos, todos sem exceção, nosso programa Boas Novas. Um abraço para cada um de vocês, nossos queridos ouvintes, que cada dia sendo essenciais no programa Boas Novas. E eu só tenho a agradecer a Deus pela vida de cada um de vocês. E como já havia falado, lemos a palavra diariamente. Eu já peço para vocês, abram as nossas Bíblias em 2 Reis, capítulo 5, de verso, deixa eu ver aqui, de verso 9. Repito, 2 Reis, capítulo 5, de verso 9, na qual diz assim: e assim sucedeu, quando Eliseu, o homem de Deus, ouviu que o rei de Israel havia rasgado as suas vestes, que ele enviou ao rei dizendo: por que regastes as tuas vestes? Deixa que venha até mim, e ele saberá que existe um profeta em Israel. Assim Naamã veio com seus cavalos e com sua carruagem, e parou à porta da casa de Eliseu. E Eliseu enviou um mensageiro, e ele dizendo: vai e te lava no Jordão 7 vezes, a tua carne virá novamente, e novamente a ti, e tu serás limpo. Porém Naamã ficou irado e foi-se embora, e disse: eis que pensei, ele certamente sairá até mim, e se porá de pé, clamará o nome do Senhor, seu Deus, e baterá com a sua mão sobre o local, e recuperará a lepra. Não são o Abana e o Farpá, os rios de Damasco, melhores do que todas as águas de Israel? Não

possa eu me lavar neles e ficar limpo? Assim ele se envolveu e partiu em fúria. E os seus servos se aproximaram e falaram a ele e disseram: meu pai, se o profeta tivesse te pedindo para fazer uma coisa grande, não a terias feito tu? Quanto mais agora que ele disse: lava-te e ficarás e ficas limpo. Então ele desceu

veio e pôs-se diante dele e disse: Eis que agora não sei que não há Deus em toda Israel, senão Israel. Agora, portanto, suplico-te, recebe uma bênção do teu servo. Porém, ele disse: Como vive o Senhor diante de quem me ponho de pé? Não quero receber nada. E ele insistiu para que não a recebestes, mas ele se recusou. E Naamã disse: Não se dará nada então. Eu suplico-te, seja dada ao teu servo a carga de todas as tuas medulas. Porque o servo doravante não oferecerá nem oferta queimada, nem sacrifício a outros deuses, senão ao Senhor. Nisto perdoe o Senhor ao teu servo, quando vier em a minha casa de irmão e ali adorar, e ele se apoiar em minha mão e me curvar na casa de irmão. Quando eu curvar na casa de irmão, nestas coisas perdoe o seu servo. Perdoe, Senhor, o teu servo. E ele disse: Vai em paz. Assim ele partiu para a presença da curta distância. Queridos, essa passagem de Naamã é uma passagem muito interessante, que Naamã era um chefe do exército da Síria e ele tinha pegado uma doença, ficou leproso. E ele foi procurar o profeta, e o profeta disse: Se queres ser curado, vai no Jordão, mergulhe 7 vezes e assim será curado. Mas Naamã não foi de acordo com o que o profeta Eliseu disse. Pois naquele tempo, acredito eu, Naamã achava o Rio Jordão muito sujo. E por isso aqui no versículo... No versículo 12: Não são Abna e o Farpá, o Sírio de Damasco, melhores do que todas as águas de Israel? Não posso eu me lavar neles e ficar limpo? Exatamente. Isso que eu disse. Ele não via as condições do Jordão, um rio adequado para se lavar. E ele disse: O Abana e Farpá não eram mais adequados assim. É como se quem já veio aqui em Vitória, quando tá um tempo assim de julho em diante, e o rio já começa a descer e fica seco. Então, a água fica toda marrom. Exatamente. Aí essas eram as situações. Então, mediante isso, ele creu, desceu as águas 7 vezes. E acreditem, se quiser, voltou curado. Então essa é a passagem muito linda, eu gosto de ler. E a gente selecionou uma canção aqui de Canção de Louvor, que retrata mais sobre essa história. Então vamos orar e agradecer a Deus pela essa oportunidade de ler a palavra de Deus e de estar diante da presença dele. Querido Deus, querido Pai, Deus Todo-Poderoso, Criador dos céus e da terra, louvado seja o teu nome para todo sempre. Na manhã deste dia, ó Pai, nos encontramos diante da tua presença. Grato a ti somos por essa oportunidade ímpar de estar aqui vivo, amanhecemos bem, chegamos aqui na Rádio Cidade falar sobre propostas novas do teu amor e da tua infinita misericórdia. Venha-se conosco, abençoe o dia de hoje, o resto da semana, seja com cada um dos teus filhos e abençoe. E abençoe programas novas, que a cada dia, Pai, venha abençoar esse programa. São mais de 18 anos falando teu amor. Seja conosco, te pedimos isso e profeta agradecemos. Amém. Queridos ouvintes, 11:22, como eu já disse, vamos ouvir as canções, mas antes a canção de Naamã, tá certo? De Canção de Louvor. Enquanto isso, você pode ligar nosso número celular, se já estão liberados para você ligar, e pedir seu oferecimento. 981-13-8239. Repetindo, 981-13-8239. Repetindo, 981-13-8239. Vamos de canção.

Deus, voltamos com algumas novas depois de ouvir essas belíssimas canções. Já vamos aqui de oferecimento à nossa amiga Safira, filha da irmã Gina lá, lá do Congregação de Araria. Um abraço, um cheiro forte desde já. Pediu: a paz do Senhor, mande um hino para mim, Cassiane, vou seguir. Belíssima canção. Então já tá no jeito aqui, Safira, de acordo com o seu pedido. E queridos ouvintes, faz que nem a nossa amiga Safira, que falou conosco no 981-13-8239. Repetindo, 981-13-8239.

8239. Novamente, 981138239. 981138239. 981138239. Vamos de canção e já retornaremos com o programa Buzz Now.

0: Então é isso, povo de Deus. Voltamos com algumas novas depois de ouvir esta belíssima canção. Já vamos aqui de oferecimentos. A nossa querida amiga Cleonilce, lá de São Brás, Penalva, mandou aqui um áudio. Vamos ouvir.
1: Pai do Senhor, minha amada. Eu queria te pedir um hino. Mas eu te amo, na voz de Eliane Fernandes. Prezei para meus netinhos, a Ellen, o Edson, a Valentina, o David, que estão aqui escutando o programa. Para meu esposo de Djalma, tomar um sano, mas estão escutando o programa, tá bom? Para todos vocês aí da rádio.
0: Então, obrigado, minha querida. Deus abençoe você e toda a sua família aí. Um abraço, um cheiro forte. Pessoal de Penalva aí, pessoal de São Brás aí. Deus abençoe a cada um de vocês. Então, a gente vai com esta canção, Mas Eu Te Amo, de Eliane Fernandes. Já no jeito? Então, vamos ouvir. E faz que nem elas, querido ouvintes, que falou conosco no 981-13-8239, na qual você pode repetir o mesmo processo. Ligue, mande mensagem. Estaremos aqui para lhe atender. 981-13-8239. Nome de canção.
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0: Então é isso, povo de Deus. Voltamos com o programa Boas Novas. Depois de ouvir esta belíssima canção, são 11 horas e 43 minutos. E repetindo, os nossos números celulares já estão liberados para você ligar e pedir seu oferecimento. Repetindo, 981138239, na qual você pode ligar ou mandar mensagem, que estaremos aqui para lhe atender. Vamos ouvir o áudio dos nossos queridos ouvintes.
1: Bom dia. Eu peço um hino à Viúva Senada, oferecer tudo para a minha família, para você, irmã Nalinha, irmã de Nova Patinho, irmã Emanuel. Estou mandando para você porque eu não sei o número do irmão Emanuel, ainda não tenho ainda agendado ainda. Vou mandar agenda aí.
0: Bom tá dia, bom, meu chefe. Obrigado. Momento eu tô sem, mas a gente dá os nossos pulos aqui. Então a gente vai de Viúva Senada, é. Quem é que canta mesmo? Daniel Samuel, rapaz, eu tô perdendo a memória. Então a gente vai com essa canção aí e vamos aqui de outro oferecimento. O Samuel aqui, bom dia, irmão Emanuel. Aqui é Samuel da Vila Reginaldo. Eu quero uma música de Daniel e Samuel, Saudade Tereza. Eita, isso aqui bate na alma. E eu mando para o meu amigo Igor Marinho, lá no Jaguari, Marconi Cantanhede, lá em frente ao posto Lawane, na Avenida Paris, em Nonato Sampaio da Rádio, Silvana. Ó aí, Luiz, até pra tu. Para a irmã ali, o irmão Adinaldo e para até o Luiz Carlos Filho aí. Ó aí, tá com moral demais. Obrigado aí, meu amigo, Deus abençoe. Então a gente vai com essas duas canções, é Viúva Senada, Daniel e Samuel, e é Saudade Tereza de Daniel e Samuel também. Então vamos com essas duas canções e já tornaremos com o negócio nosso.
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Muito bem, então, 11 horas e 55 minutos. Você está em sintonia aqui com a sua rádio Cidade de Vitória. E este é o seu programa Boas Novas, nesta sexta-feira abençoada. Hoje é dia 26, né? 26 de junho de 2026. Bênçãos de Deus temos conquistado até aqui. Até aqui Deus tem nos abençoado, tem nos agraciado com o seu amor, com a sua graça, com a sua misericórdia. E hoje nesse dia, nós damos continuidade agora à apresentação do programa Boas Novas. O Emanuel estava antes de mim, ele ficou aqui até praticamente às 11h40. E aí, eu continuo agora, eu não pude chegar no horário de 11 horas, né? Mas o importante é que aqui chegamos e aqui nós iremos continuar na apresentação até às 13 horas. Eu quero cumprimentar você com a paz do Senhor Jesus, você que nos ouve, que está em casa, que está agora neste momento de repouso, meio-dia, né, até uma hora, é o momento de repousar para poder voltar ao trabalho novamente. Eu desejo que a paz do Senhor esteja na sua vida, na sua casa, na sua família, que Deus e a presença de Deus estejam com você e com todos vocês que nos ouvem neste dia abençoado, tá bom? Deus abençoe a todos, fiquem todos na paz do Senhor Jesus, vivam na paz do Senhor, porque melhor é viver na presença de Deus e na paz de Deus. A paz de Deus, ela não tem explicação para o entendimento humano, ela excede o nosso entendimento, porque o cristão, vivendo em um mundo tão inseguro, ele sente segurança. E a paz de Deus, ela produz um equilíbrio, ela é proveniente do perdão dos pecados, da regeneração, da transformação que Deus causa na vida do ser humano. Então, que a paz do Senhor esteja na sua vida, em nome do Senhor Jesus. Amém? Vamos agora, né, convidar os nossos ouvintes a participarem do programa. Você que não participou até agora e se deseja participar, eu vou te dizer agora o número do meu telefone para que você possa mandar a sua mensagem e fazer a sua solicitação, o seu pedido aí de música. Ainda tem mais de uma hora de música, de programa, né? Certamente mais logo nós vamos ter uma mensagem da palavra de Deus, uma mensagem evangelística, mas antes disso você pode fazer o seu pedido, pode pedir aí o que você deseja ouvir, música gospel, música evangélica, que é a música que faz bem para a alma, que faz bem para o espírito, para a mente, e também é a música de adoração a Deus, de exaltação ao nome do nosso Senhor Deus, tá ok? Então o telefone é esse, olha, 8247-8749. Eu repito mais uma vez, 8247-8749. Vai ser, com certeza, um prazer atender a todos vocês que mandarem os seus pedidos. Agora vamos ouvir mais dois louvores, né, na programação. Eu trago para você Damaris Consolador e, em seguida, Chagas Sobrinho com o louvor depois da muralha.

Boas novas no ar aqui na sua Rádio Cidade, 12 horas, 8 minutos. Quero cumprimentar você, ouvinte do Boas Novas, onde quer que você esteja. Se você está nos acompanhando em casa, no trabalho agora não, né? Porque o pessoal está de descanso. Então, você está nos acompanhando em casa ou por meio

da internet, por meio dos aplicativos de rádio, né? Deus abençoe a sua vida, Deus abençoe a todos os nossos irmãos. O programa Boas Novas é exibido aqui na Rádio Cidade de quarta a sábado. O horário é este: quarta, quinta e sexta, de 11 até as 13. Este é o horário. Na quarta e na quinta, a Anali Maciel, juntamente também com o Emanuel Feliciano, estão apresentando o programa. E normalmente na sexta-feira, agora estou dando continuidade, retornando à apresentação. Então sempre nas sextas vou estar aqui. Cheguei hoje um pouco atrasado, mas tudo bem. Estou finalizando o programa. E amanhã tem o Sabadão de Bênção. Amanhã é com o Adinaldo Patinho e toda a sua audiência. Estava ouvindo o sábado passado. É uma grande audiência, né? Graças a Deus, os ouvintes sempre participam. Estava presente também a irmã Anali Maciel, estava na apresentação do programa e eu pude ver que realmente continua abençoado esta programação e muitas pessoas participam, fazem os seus pedidos e é uma interação muito boa, abençoada por Deus, tá ok? Então, você que sempre nos ouviu, você que sempre nos ouve, muito obrigado por nos acompanhar, tá? Quero mandar agora um alô para todos os nossos ouvintes aqui da cidade de Vitória do Mearim, todos os povoados, a região aqui de Ilha do Japão, começando em Tiriricau, aí vai, são muitos povoados, Tiriricau, São Lourenço, Arapari, os ouvintes ali em Mutuca, alô você que nos ouve ali em Capoeira do Arroz, São Félix, Livramento, tem Santa Rosa, mas antes de Santa Rosa, tem ali, depois do Livramento, Ajuda, né? E tem um povoado também, depois de Ajuda, você que nos ouve ali no Japão. E aí, a gente segue nessa região abençoada até o São Benedito dos Maciel, atravessando ali, vamos para a cidade de Lagoaçu. Vários povoados também na cidade de Lagoaçu acompanham o programa e participam também com a gente aqui. Os ouvintes também na cidade de Lago Verde, né? Até Bacabal, com certeza a Rádio Cidade chega lá, tem um alcance bom. A nossa Baixada Maranhense são várias cidades aqui: Viana, Cajari, Matinha, Olinda, Penalva, todos os nossos ouvintes aqui por perto. E, enfim, se a gente continuar aqui e for repetir o nome de alguns lugares que nos ouvem, a gente vai passar muito tempo, pode esquecer algum. Mas não é esse o objetivo é mandar aquele abraço, aquele alô para os nossos ouvintes em vários lugares neste grande Maranhão, acompanhando a rádio e o programa, tá bom? 12 horas e mais 11 minutos. A gente continua, agora vamos ouvir mais um louvor. O louvor está aqui na sequência, na programação. Em seguida a gente traz, depois desse louvor, uma palavra baseada na Bíblia Sagrada, uma reflexão bíblica para as nossas vidas.

Muito bem, graças a Deus. Deus em todo tempo está conosco. Ele é o Deus onipotente, onipresente, onisciente. Nós cremos no poder e na ação de Deus. Neste momento, nós convidamos você para nós pregarmos, para meditarmos na palavra de Deus, para nossa edificação espiritual e para o evangelismo, né? Nós temos esta missão maravilhosa de levar o evangelho a todas as pessoas, e agora aqui por meio da rádio é uma belíssima oportunidade para nós pregarmos o evangelho, falarmos do grande amor de Deus para todos. Se você já ouviu, você bem-aventurado é, porque você ouve a palavra que vem de Deus para sua vida. Em João capítulo 3, versículo 16, é o texto áureo da Bíblia, texto de ouro, que fala sobre o amor de Deus. Nos diz que Deus amou o mundo de tal maneira que deu seu Filho unigênito, para que todo aquele que nele crê não pereça, mas tenha vida eterna. Neste versículo, mostra o grande amor de Deus para com todos os homens, para com toda a humanidade, que Ele amou de uma tal maneira. Não existe uma figura comparativa para nós compararmos o amor de Deus. Não existe nada, não existe nenhum exemplo para se medir com o grande amor de Deus. Nós conhecemos o amor de uma mãe para com seus filhos, que é um grande amor. Mesmo assim, o amor de Deus para com a humanidade é maior do que o amor de uma mãe. Deus amou de tal maneira, não existe também uma comparação para ser aqui equiparado ao amor de Deus. De tal maneira, de que maneira foi essa? É inexplicável, não tem como explicar. Bem, verdade é que Deus amou a todos. Você é amado por Deus e não pode se esquecer disso. O amor de Deus, ele te alcança. Ele abrange a tua vida, os teus passos, os teus pensamentos, todo o teu ser. Você sendo obra, criado pelo próprio Deus, você é alcançado por esse amor, você não pode se esconder, você não pode fugir. O amor de Deus te alcança. Para onde você vai, onde você pode se esconder do amor de Deus, não tem para onde ir. Deus amou ao mundo de tal maneira que deu seu Filho unigênito para que todo aquele que nele crê não pereça, mas tenha a vida eterna. Então, o objetivo, o propósito, o plano de Deus é fazer com que você creia no seu Filho unigênito, porque o seu Filho único veio

glória. Existe um caminho, uma ponte que leva a Deus e é o seu Filho Jesus. Para quê? Para que todos aqueles que nele creem não pereçam, não sejam condenados, não sejam confundidos, não sejam perdidos, mas alcancem a vida eterna. É verdade que todos nós viveremos eternamente, em duas eternidades distintas, uma com Deus e outra sem Deus. O fato de Deus ter enviado o seu Filho para que todos aqueles que aqui vivem, aqui vivessem, creiam nele, foi exatamente para que o homem fosse salvo e alcançasse a vida eterna com Deus. Aqueles que confiam em Deus, aqueles que se achegam a Deus, eles terão a vida eterna com o Pai, com o Criador, com Deus o Todo-Poderoso. Então, Cristo, o Filho de Deus, veio buscar e salvar aquilo que se havia perdido. E o que se havia perdido? A salvação do homem, a comunhão com o Criador, aquele maravilhoso relacionamento que o homem, o primeiro homem, tinha com Deus. Ele conversava com o Criador todas as tardes. No entanto, o pecado entrou no mundo e com o pecado entrou a morte, a condenação, a separação. E isso se perdeu. Essa ligação de Deus com o homem foi interrompida por causa da desobediência, por causa do pecado. E Deus planejou resgatar essa comunhão. O plano de Deus foi primeiramente idealizado nos céus de glórias, nos altos céus, e em continuidade na realização deste plano, Deus enviou o seu Filho para vir aqui executar esse plano maravilhoso, para que o homem tivesse novamente essa ligação com Deus que se havia perdido por causa do pecado, da desobediência. E ele veio. E esse plano maravilhoso foi executado quando Jesus chegou e anunciou a todas as pessoas o que eles deveriam fazer. Ensinou-lhes sobre o amor, sobre o perdão, sobre a obediência. Cristo, em toda a sua vida terrena, ele cumpriu a vontade de Deus, foi obediente. A Bíblia diz que ele foi obediente até a morte e morte de cruz, pelo que Deus o exaltou soberanamente. Ele deu um nome que é sobre todos os nomes, para que ao nome de Jesus se dobrem todos os joelhos dos que estão nos céus, na terra e debaixo da terra. E ainda diz que toda língua confessará o seu nome, para a glória de Deus, o Pai. Então Cristo, o Senhor Jesus, ele foi aquele que concretizou esse plano maravilhoso, o plano de salvação aqui na terra, entregando a sua vida. Dessa forma, ele ligou o homem perdido com o seu Criador. E o único meio para se chegar a Deus e ter um relacionamento constante e em comunhão, em equilíbrio, em paz, um relacionamento verdadeiro, uma comunhão verdadeira, só existe um caminho. E o próprio Jesus, ele disse aos seus discípulos, antes de subir aos céus, ele falou da seguinte forma: não se turbem o vosso coração, creiam em Deus, creiam também em mim. Na casa de meu Pai há muitas moradas. Se não fosse assim, eu vos teria dito: vou ao Pai, mas eu voltarei. E quando eu voltar, vos levarei para mim mesmo, para que onde eu estiver, estejais vós também. E ali naquele diálogo, alguém perguntou para ele: Senhor, nós não sabemos para onde vais, como saber o caminho? E aí Jesus disse: eu sou o caminho, a verdade e a vida. Ninguém vem ao Pai senão por mim.
Jesus falou para Tomé estas palavras, e com estas palavras nós entendemos que o único caminho de ligação

Não, a Deus é o Filho. Não tem como chegar a Deus se não for pelo Filho. Porque o Pai, ele olha para nós e ele vê em nós uma coisa que nos justifica. E o que é? E qual é esta única coisa que justifica o homem diante de Deus? O homem com todos os seus erros, com todos os seus pecados, com todas as suas falhas, com todas as suas loucuras. O que pode justificar o homem diante de Deus? A Bíblia nos afirma que o sangue de Jesus é Ele quem nos purifica de todos os pecados. Porque nós entendemos que é muito difícil não pecar. Nós pecamos. João diz: filhinhos, não pequeis, mas se pecarmos, temos um advogado junto ao Pai, Jesus Cristo o justo, e o seu sangue nos purifica de todo pecado. Aqui nós entendemos que o olhar de Deus para conosco é pelo sangue de Jesus, o sangue que nos justifica, que nos purifica, que retira os nossos pecados, que nos torna alvos, branco, cheios da sua graça. O sangue de Jesus nos purifica todo o pecado, por isso que é o único meio para se chegar a Deus, por meio de Cristo, o caminho, a verdade e a vida. Existem muitos caminhos, mas só um caminho leva ao Pai. Existem muitas verdades, mas só uma verdade é absoluta. Cristo é a verdade para chegar aos céus de glórias. Existem outras verdades, como a morte imutável, todos passaremos por ela, mas quando nos chegamos a Cristo, a vida do cristão, ela se transforma de morte para vida, porque aquilo que era morte deixa de existir e ganha-se nova vida. Portanto, querido ouvinte, achegue-se a Deus. Jesus é o caminho que pode levá-lo ao céu de glória, levá-lo a Deus. E diante de todo o sacrifício, diante de todo o esforço, como ser salvo, como adquirir a salvação? Porque este, a Bíblia nos diz, é um dom gratuito de Deus para o homem, a vida eterna em Cristo Jesus, o nosso Senhor. Deus oferece gratuitamente, não precisa fazer nenhum esforço, não precisa fazer nenhum sacrifício exorbitante. O que é que eu tenho que fazer para ser salvo? Como conseguir a salvação? Esta foi uma pergunta do carcereiro que estava ali trancando Paulo e Silas, e ali ele pensou em se matar, em tirar sua própria vida, porque ele estava aguardando ali aqueles homens perseguidos, Paulo e Silas. E Paulo, com a autoridade de Deus, responde: que farei eu para herdar a vida eterna? E ele disse: crê no Senhor Jesus e serás salvo tu e a tua casa. Existe salvação para você. Deus planejou a salvação para a tua vida. A salvação está em crer em Cristo Jesus. E é somente crer? É só isso? Porque eu creio, você poderia dizer. Eu creio em Jesus, eu creio em Deus, o Pai. Creio no Santo Espírito de Deus, creio na Bíblia Sagrada. Mas é só isso? É só isso que eu tenho que fazer para ser salvo, para ter a vida eterna? Só crer? Essa resposta foi dada a uma pessoa que estava ali em uma situação muito difícil, que era estava diante da morte. Ele precisava acreditar no Senhor Jesus, porque ali eles viviam uma tarefa difícil de pregar o evangelho no Império Romano e tudo, e era bem difícil. Mas para aquele centurião ali, para aquele soldado que estava ali na prisão, a resposta foi essa: crê no Senhor Jesus, será salvo tu e a tua casa. Mas nós lemos na Bíblia Sagrada, próprio Paulo explicando de outra maneira, da,
seguinte forma, ele explica, a saber,

se com a boca confessarmos o Senhor Jesus e em seu coração crermos que Ele ressuscitou dentre os mortos, seremos salvos. Então, nesta explicação aqui, Paulo diz que é preciso fazer uma confissão, é preciso crer, mas também é preciso fazer uma confissão, confessar com a boca diante de todo o mundo e o Senhor Jesus, e Ele é o Salvador, que Ele é o nosso Senhor e que nós somos seus servos, vivendo uma nova vida para agradar a Deus. O que diremos, pois? A saber, se com tua boca confessares ao Senhor Jesus e em teu coração creres que Deus o ressuscitou dentre os mortos, serás salvos, visto que com a boca se faz confissão para a salvação e com o coração se crê. Então é preciso crer, evidentemente, mas também é preciso confessar ao Senhor Jesus, porque Ele dirá, vinde benditos de meu Pai. Ele dirá àqueles que estão à sua direita, vinde benditos de meu Pai, possuí por herança o reino que vos está preparado desde a fundação do mundo. Há um reino, o reino de Deus, o reino celestial, o céu de glória, que também é chamado de paraíso, para aqueles que creram no Senhor Jesus, para aqueles que confessaram ao Senhor Jesus, para aqueles que mudaram a sua vida diante do mundo, diante da sociedade, tiveram aqui um relacionamento com Deus equilibrado, que viveram em paz, que praticaram o amor com os irmãos, que praticaram o amor com a família, que praticaram o amor com a sociedade. Há um reino de Deus preparado, e esse reino está preparado desde a fundação do mundo. Todos irão para lá, todos irão para o céu de glória, todos irão para esta eternidade com Deus? Nem todos. Porque a Bíblia nos diz que há os escolhidos. Quem são os escolhidos? Eu poderia te dizer que aqueles que confessam o Criador, o Salvador, que deixam os vícios, o mundo, o sistema corrupto desta geração, que abandonam o pecado, aqueles que confessam e deixam e vivem para o reino de Deus, há um reino de Deus preparado para você que crer no Senhor Jesus. Aqueles que herdarão céus de glórias, eles não pertencem a uma igreja específica. Eles não pertencem a uma religião definida. A Bíblia diz que os olhos do Senhor estão sobre os fiéis da terra. Deus olha a sua vida. Você é fiel a Deus? Deus está contemplando as tuas ações. Deus está vendo o teu comportamento. Você não pode fugir da presença de Deus. Aquilo que você faz aqui neste mundo, você vai ter certamente uma retribuição, ou aqui ou na eternidade. Mas bem melhor é a eternidade com Deus. Diante disso, e diante do grande amor de Deus para a sua vida, devemos então nos voltar para Deus, conversar com Deus em oração, isso por meio de Jesus, mediante o Filho, porque não tem como chegar a Deus se não for pelo Filho. Você ora a Deus e tem uma palavra-chave na oração, para Deus ouvir a nossa oração, que é em nome de Jesus. Quando você ora a Deus, tem que falar em nome de Jesus. Em nome de Jesus é o final da oração para Deus nos responder, para sermos ouvidos. Então, querido, se achegue a Deus, é tempo de olhar para a cruz, ver o sacrifício do Salvador, é tempo de refletir na eternidade. A nossa vida terrena aqui vai findar, ou cedo ou mais tarde, e aí nós iremos comparecer diante de Deus, iremos estar para sermos julgados, obviamente, por aquilo que fizemos, ou para sermos, ou já estarmos salvos, porque há dois destinos diferentes. Os salvos não irão para o julgamento.

final para o juízo final. Quem são os salvos? Existem salvos? Aí você se pergunta: alguém pode dizer que é salvo? Pelo contexto bíblico, Jesus é o Salvador. E ele diz que ele veio buscar e salvar. Se o Salvador é o Salvador, então o Salvador é quem salva. E há salvos porque o Salvador, sem dúvida, tem o poder de salvar. Então há salvos neste mundo. Há salvos nesta terra. Salvos da condenação eterna. Salvos do juízo final. Salvos por Deus, por Cristo. Há salvos, sim. E o sangue de Jesus é quem nos convence, que nos dá este direito de sermos salvos, porque ele fez esse sacrifício enorme para salvar a todos. Te direi uma coisa agora importante: o sangue de Jesus, o sacrifício de Jesus, ele salvou a toda a humanidade. Com o sacrifício de Jesus na cruz do Calvário, há mais de 2000 anos, ele conseguiu salvar a todos. Porém, essa salvação é só para quem quer. É para quem realmente se achega a ele. Se ele é o meu Salvador, como é que eu vou ser salvo se eu não tenho um contato, uma comunhão com esse Criador, com esse Salvador? É preciso ter um convívio, uma comunhão, um relacionamento íntimo, pessoal com Cristo, para termos a garantia da salvação, nos arrepender dos pecados cometidos, porque sem arrependimento de pecados não há salvação. Arrependei-vos, pois. Esta foi a mensagem de Jesus depois que ele saiu da tentação no deserto. Arrependei-vos, pois, e convertei-vos, para que sejam apagados os vossos pecados e venham assim os tempos de refrigério pela presença do Senhor. Esta mensagem aqui foi de Pedro, mas a mensagem de Jesus foi: arrependei-vos porque é chegado o reino de Deus. Já Pedro confirma: arrependei-vos, pois, e convertei-vos para que sejam apagados os vossos pecados e venham assim os tempos de refrigério, os tempos de paz pela presença de Deus. Então, querido ouvinte, é preciso se arrepender para ter garantia desta salvação, porque ela é de graça. Não existe nada que você possa fazer para ser salvo, a não ser arrepender e confessar e viver uma vida voltada para Deus, mudando todo dia, se arrependendo todo dia, porque a Bíblia diz que tem que ter novidade de vida. Novidade de vida. Porque quem está em Cristo, nova criatura é. As coisas velhas já passaram, eis que tudo se fez novo. Se faz novo. Há necessidade de tudo ser novo. As coisas velhas do homem velho, corruptas, devem ficar para trás. E aí, deve-se fazer coisas novas, obviamente, baseadas na Bíblia, para se ter, né, um exemplo a se deixar para a sociedade, um exemplo cristão, um exemplo pautado na vida, no testemunho de Jesus Cristo. Certo? Então, nesta tarde, a mensagem para você é esta: que salvação é a vontade de Deus. Deus deseja que todos cheguem ao pleno conhecimento da verdade. E como chegar a um pleno conhecimento da verdade? Buscando nas escrituras sagradas, lendo a Bíblia. Porque, querido, não sou eu quem vai te convencer a tomar uma decisão, a mudar a sua vida. Não sou eu. E quem é que convence? O Espírito Santo de Deus. A Bíblia nos diz que é ele quem convence do pecado, da justiça e do juízo. As pessoas que tomaram as suas decisões neste mundo para servir a Deus foram convencidas pelo Espírito Santo de Deus, que pode agir de formas que nós não sabemos, porque ele é Deus. O Espírito Santo de Deus é Deus. E ele convence o pecador, ele que te convence, ele que toca no teu coração, ele que toca na tua alma, fala da tua necessidade. O Espírito Santo age na tua vida de formas que você não entende, mas o Espírito Santo, ele te convence. Deus pode falar com você
por meio de sonhos. Deus pode falar com você por meio da sua palavra. Você pode ouvir a mensagem em um rádio, como agora eu estou falando aqui. Você pode ouvir a mensagem, não sou eu quem te convence, o Espírito Santo que convence a tua alma, o teu coração. Você pode ouvir uma mensagem em um folheto, você pode ler essa mensagem lá, mas a função final de convencer é do Espírito Santo de Deus. Num dado momento da sua vida, você será, sem dúvida, tocado pelo Espírito Santo de Deus. E a Bíblia nos diz que quando você ouvir a voz do Espírito Santo de Deus, você não deve endurecer o seu coração. Deixa Deus falar contigo. Ceda à vontade de Deus. Porque a vontade de Deus para a nossa vida sempre vai ser excelente. Vai ser melhor daquilo que nós pensamos ou daquilo que nós pedimos. Permita que o Espírito Santo de Deus te convença e faça em ti o seu planejar maravilhoso que te levará para a eternidade. É Ele quem te conduzirá. É o Espírito Santo que fortalece aquele que está fraco e que, por meio da oração, se humilha diante de Deus. É o Espírito Santo que convence, que dá forças ao fraco. Ele está aqui. Ele está aí. O Espírito de Deus está neste mundo realizando a sua função. Lembra, no começo eu falei que o plano da salvação inicialmente foi idealizado pelo Criador, o Pai Todo-Poderoso, por Deus, no céu de glória. E quem veio executar o plano foi o Filho, Jesus Cristo. Nós vemos aí a ação da triunidade de Deus, a triunidade divina, o Pai, o Filho e o Espírito Santo. Jesus executou ali o plano da salvação na cruz do Calvário, dando a sua própria vida, mas a Bíblia nos fala que ele não está morto, ele morreu, mas com 3 dias ele ressuscitou e agora está à direita de Deus. A Bíblia diz isso, ele está à direita de Deus intercedendo por nós. Quem intercede por nós é o próprio Cristo. Ele intercede para que você se convença, se converta, se arrependa. Ele intercede a Deus por nós. E aí, quem está agora aqui é o Espírito Santo de Deus. Como posso afirmar isso? A Bíblia nos diz que antes da ascensão de Jesus Cristo, ele estava ali em Jerusalém e ele foi assunto aos céus, ele subiu aos céus, ele foi subindo, seus discípulos estavam ali, estavam olhando para ele. E aí, até o momento que ele sumiu nas nuvens. E nesse momento aparece o Espírito Santo de Deus, porque é promessa de Deus. Ele disse: ficai em Jerusalém, até que do alto sejais revestidos de poder. E a Bíblia nos diz que o Espírito Santo de Deus, ali no dia de Pentecostes, ele manifestou o seu poder e batizou vários cristãos que estavam ali esperando a sua chegada. E agora o Espírito Santo é quem está aqui na terra conosco. Jesus disse que ele iria, mas viria outro, o Consolador. E é este o Consolador que está nos nossos dias, em toda a humanidade, na sua casa, está com você, está com todos os homens, fazendo a obra que é um plano de salvação. É ele que convence, não sou eu. É o Espírito Santo que convence o pecador da sua necessidade de se arrepender, convence do seu pecado. Ele, o Espírito de Deus, ele trabalha na sua mente, no seu coração e diz que você necessita de perdão, porque nós somos pecadores e precisamos do perdão de Deus. Ele te convence do juízo, diz que há um juízo, nós seremos julgados. Ele te convence do pecado, da justiça e do juízo. Ele que te convence, meu amado irmão. Você já entendeu isso nesta hora? Mas qual o objetivo da mensagem? Qual o propósito de eu estar nesta tarde pregando isso? Porque, queridos, há um versículo que diz que Deus não considera os tempos da ignorância. Os tempos da ignorância são aqueles tempos em que a pessoa não tem o conhecimento da vontade de Deus, não sabe de nada, não tem conhecimento. Ignorância é falta de conhecimento. E Deus não considera os tempos da ignorância, porém, anuncia

agora a todos os homens em todos os lugares que se arrependam. Observe, Deus anuncia agora a todos os homens. Agora neste momento que eu estou falando, Deus está me usando para falar para você que se arrependa, porque Ele tem destinado um dia em que com justiça há de julgar o mundo. E Ele deu certeza disso a todos, por meio do varão que destinou. Então nós entendemos que haverá um dia que nós estaremos diante de Deus para sermos julgados. O juízo final são para aqueles que não têm a salvação. Os salvos serão separados e irão para a direita, né? Vinde, benditos de meu Pai, possuir por herança todo o reino que vos está preparado desde a fundação do mundo. Ele dirá para aqueles que estão à sua direita e para aqueles que estão à sua esquerda, dirá: afastai-vos de mim, malditos, para o fogo eterno preparado para o diabo e seus anjos. Aqueles que não obtiveram a salvação serão separados e irão para um lugar de sofrimento. Os céus será para os salvos, o inferno para aqueles que não adquiriram a salvação. Existe inferno? Existe. A Bíblia fala sobre o inferno, que é um lugar de tormento, e não foi feito para o homem. A Bíblia diz que foi feito para o diabo e os seus anjos caídos, que são os demônios. Então, este lugar de sofrimento não é para você. Você não deve perder a oportunidade de adquirir esta salvação enquanto você está vivo, porque depois da morte, a Bíblia nos diz que segue-se ao juízo. Depois da morte não tem mais nada para fazer. Depois da morte não tem como decidir nada. A sua decisão enquanto você está vivo, enquanto você tem o fôlego de vida, enquanto tem ar nos seus pulmões, decida-se aceitar a salvação de Cristo. Ele te ama tanto que insiste todos os dias com esta mensagem: arrependa-se, arrependa-se, arrependa-se, porque chegará o momento, que é no final da vida, em que haverá dois caminhos para trilhar: para a direita, para os céus de glória, para a esquerda, que não é os céus. Então salvação é uma necessidade. Nós temos várias necessidades, evidentemente, como seres humanos. Uma delas é a necessidade de comer. Nós temos que nos alimentar, e nos alimentar bem, saudavelmente, não com alimentos ultraprocessados, alimentos processados que só fazem mal para a gente. A alimentação saudável, baseada em frutas, em produtos naturais, produtos da terra, é bem melhor do que produtos ultraprocessados. Inclusive, muitas pessoas têm se alimentado muito mal, e isso não é muito bom para o ser humano, para o corpo. Portanto, uma das necessidades é a alimentação saudável. Outra necessidade é de beber água, ingerir líquido, né, que é vida. A água é vida. Nós passamos pouco tempo sem assim consumir água. Nós passamos mais tempo sem comer do que sem beber. E essas necessidades são necessidades vitais do ser humano que mantém a vida, né? Comer, beber. Outra necessidade fundamental e importantíssima para nós é a necessidade de amar, de ser amado. O homem, a mulher, a família precisa de amor. O amor que é amor ágape, que é o amor de Deus. Deus já nos ama, porque o próprio Deus, Ele é amor. Deus ama a todos. Nós lemos isso no começo do versículo que nós lemos, que foi: porque Deus amou o mundo de tal maneira. Então Deus ama todos, é uma necessidade de todos, né, de amar e ser amado. Nós somos amados por Deus, nós somos amados por nossos entes queridos, principalmente pai e mãe, né? Amor de família, entre irmãos. Existe esse amor, evidentemente, e existe o amor também entre marido e mulher, que é chamado de outro tipo de amor, de acordo com a filosofia, que é o amor eros. Enfim, não tem motivo de alegria neste mundo se nós não somos tão amados. Uma pessoa amada, ela vive alegre e feliz, diferentemente de uma pessoa que não é amada. Ela vive meio cabisbaixa, triste. Enfim, resumindo, as necessidades que nós temos: comida, bebida, amor.
Mas a principal necessidade que eu quero te comentar agora é sobre a salvação. A maior necessidade do ser humano é a de salvação, porque ela nos levará para a eternidade. A salvação de quê? Salvação da condenação eterna, salvação do inferno, salvação do tormento. Só Jesus que pode te tirar deste mundo de tormento e te salvar daquilo que vai acontecer futuramente. Seja salvo. Confie em Jesus. Ele é o Salvador. Confesse a Ele e você terá a salvação garantida e os céus de glórias por herança. É isso, meu amigo. A herança será a vida eterna com Deus, do lado de Deus. Resumindo a mensagem nesta hora e finalizando aqui, enquanto há tempo, procure a Deus, busque a Deus, entregue a sua vida a Deus. Abandone o erro, abandone o pecado, arrependa-se. Fale com Deus, ore, se aproxime de Deus. No final de tudo, o que nós levaremos para a eternidade? Nada se levará deste mundo terreno, somente a salvação. E a salvação, quem dá é Jesus Cristo. Amém.

Muito bem, graças a Deus, agora 12 horas 51 minutos, está chegando ao final do programa. Eu quero já aqui fazer aqui o encerramento, né? Agradecer a Deus, agradecer a você. A mensagem foi pregada. Quem vai trabalhar agora aí não sou eu, o Espírito Santo de Deus, amém? Vou atender meu amigo, meu irmão Samuel. Alô, irmão Samuel, Samuel que participa do programa, manda um abração para você. Deus continue te abençoando, viu, Samuel? Você e sua família, em nome de Jesus. Ele pede Rose Nascimento, Portões Celestiais. Só para curtir mesmo, tá bom? Tá bom, vai curtir certamente. Oferece aí para Luiz Carlos, né, para Silvana, Silvana Souza, para Nonato Sampaio e todos os locutores da Rádio Cidade de Flora do Mearim, 89,9 FM. Obrigado, Samuel. Deus abençoe você e sua família. E todos quantos nos ouviram nesta sexta-feira, eu quero agradecer. Vou finalizar agora aqui. Fiquem todos na paz do Senhor e até a próxima sexta, se Deus permitir, em nome de Jesus. Tchau.

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2: 13:01. Repita. 13:01.
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1: 13:17.
2: Repita.
1: 13:17.
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2: 13:31.
3: Repita.
2: 13:31.
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1: 13:47.
2: Repita.
1: 13:47.
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2: 14:02. Repita, 14:02.
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5: Os exames práticos para obtenção da carteira de motorista cresceram 23,5% de janeiro a maio de 2026. Foram cerca de 2.300.000. No mesmo período de 2025, o número foi de cerca de 1.800.000. O índice é o melhor já registrado na série histórica, considerando os 5 primeiros meses do ano. Os dados do Ministério dos Transportes, divulgados nesta quarta-feira, destacam que as mudanças promovidas pelo programa CNH do Brasil ampliaram o acesso ao processo de habilitação e a capacidade de atendimento dos órgãos estaduais responsáveis pela aplicação dos exames. De acordo com informações dos DETRANS, também houve um aumento na realização de cursos práticos de direção veicular. Entre janeiro e maio de 2026, foram realizadas mais de 2.300.000 instruções, um crescimento de 20% em relação ao ano anterior. Além disso, o país emitiu mais de 1.100.000 CNHs no período, outro recorde apontado pelo governo federal. A plataforma CNH do Brasil barateou a obtenção da carteira de motorista em até 80% para as categorias A, motocicletas, e B, veículos de passeio. Essa mudança foi possível com a oferta do curso teórico gratuitamente em formato digital, mudança na carga horária mínima obrigatória de 20 horas aula práticas e a possibilidade de contratar instrutores autônomos credenciados. A abertura do processo acontece diretamente no site do Ministério dos Transportes ou pelo aplicativo CNH do Brasil. Da Rádio Nacional em Brasília, Daniela Longini.
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1: 14:17. Repita. 14:17.
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2: 14:32.
3: Repita.
2: 14:32.
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2: Projeto de lei aprovado na Comissão de Direitos Humanos impõe às redes de ensino o dever de criar condições específicas de acolhimento para que a gestação ou a chegada de um filho não signifiquem o fim dos estudos para jovens. A proposta prevê a formação de uma rede de proteção para evitar que mães, pais ou mesmo pessoas próximas responsáveis por crianças pequenas sejam privadas da formação escolar. A relatora, a senadora Ivete da Silveira, do MDB de Santa Catarina, defendeu as medidas.
3: A falta dessa proteção, sabemos bem, cria pessoas que algumas das capacidades mais necessárias para a vida social, entre as quais se contam o aprendizado de padrões éticos, universais e racionais, algo diferente daqueles aprendidos no ambiente familiar, bem como a educação científica necessária como fundamento da qualificação da mão de obra, o que será imprescindível para que o futuro adulto possa adquirir bom padrão de vida.
2: O projeto, que já havia sido aprovado na Comissão de Assuntos Sociais, seguiu para a Comissão de Educação. Da Rádio Senado, Bruno Lourenço.
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1: 14:49. Repita. 14:49.
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2: 15:02. Repita. 15:02.
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2: A Comissão de Constituição e Justiça da Câmara aprovou uma proposta que define regras para acompanhar e avaliar gastos com educação nos estados e municípios. O texto aprovado confere um papel central ao Sistema de Informações sobre Orçamentos Públicos em Educação, SIOP, um sistema eletrônico gerido pelo Fundo Nacional de Desenvolvimento da Educação, o FNDE, que coleta, processa e disponibiliza dados sobre receitas e despesas com educação. O monitoramento da aplicação de recursos na educação será feito por esse sistema, que também será responsável por manter um portal voltado ao cidadão. Estados e municípios deverão publicar no SIOP até 30 dias após o fim de cada bimestre um demonstrativo com as receitas e despesas da educação. Se o relatório não for publicado, o governo federal poderá suspender as transferências voluntárias, com exceção das destinadas à educação, saúde e assistência social. Durante a discussão da proposta na comissão, o deputado Patrus Ananias, do PT de Minas Gerais, ressaltou a necessidade de garantir transparência nos gastos públicos.
3: Esse projeto me tocou muito o coração, porque eu penso que nós vivemos uma época em que nós aqui na Câmara dos Deputados, parlamentares, precisamos mandar um recado claro, passar uma imagem para o povo brasileiro da nossa correção, do nosso rigor, da nossa transparência na aplicação dos recursos públicos, que não podem ser destinados a projetos mirabolantes, a obras inacabadas, mas destinados prioritariamente às políticas públicas que promovem o desenvolvimento do nosso país.
2: O projeto que define regras para acompanhar e avaliar gastos com educação nos estados e municípios já pode seguir para análise do Senado, a menos que haja recurso para votação pelo plenário da Câmara. Da Rádio Câmara, de Brasília, Paula Bittar.

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1: 15 horas e 18 minutos.
2: Repita.
1: 15 horas e 18 minutos.
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2: 15:32.
3: Repita.
2: 15:32.
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2: Quem pretende comprar ou trocar um celular usado já pode consultar se o aparelho possui registro de roubo, furto ou extravio antes de fechar negócio. A consulta está disponível por meio do Banco Nacional de Celulares com restrição. Nova ferramenta integrada ao programa Celular Seguro. O sistema reúne informações de órgãos de segurança pública de todo o país e permite verificar a situação do aparelho por meio do número IMEI, código de identificação único de cada celular. Para realizar a consulta, o cidadão deve acessar a plataforma do Celular Seguro, fazer login com a conta gov.br e informar o número do IMEI do aparelho. O código pode ser obtido digitando asterisco jogo da velha 06 jogo da velha no telefone, nas configurações do dispositivo ou na embalagem original do produto. Se houver registros de roubo,

0: furto ou extravio, o sistema emite um alerta indicando que o aparelho possui restrição. Caso não exista nenhum registro, será informada a ausência de impedimentos. Segundo o governo federal, a medida busca ampliar a proteção dos consumidores e dificultar a comercialização de celulares de origem ilícita. Além da consulta, o programa Celular Seguro permite cadastrar aparelhos e indicar pessoas de confiança para emitir alertas em caso de perda, roubo ou furto. Para utilizar os serviços, basta acessar a plataforma oficial do programa e fazer o cadastro com a conta gov.br. Da agência Rádio Gov em Brasília, Lucília Araújo.
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2: 16 horas. Repita. 16 horas.
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0: É isso, dias melhores pra sempre. Vamos atrás sempre, né, meu amigo? Desista não, dias melhores virão. Só pra rimar, hein? Salve, salve, boa tarde, muito boa tarde pra você. Chegando pra te fazer companhia com mais uma edição de músicas, informações e notícias aqui na melhor programação do Rádio FM da nossa Baixada Maranhense. Muito prazer em estar com você. Sou o Edinaldo Lisboa, te faço companhia até daqui a pouquinho, até às 18 horas desta sexta-feira. Sextou, hein? Tá animado? Tá animada? Tá feliz? Com certeza, né? É, vamos levantar a cabeça, né, meu amigo? Vamos ser feliz, hein? É isso, sexta-feira chegando, finalzão de semana na área, e a gente aqui, ó, te fazendo companhia aí, animando, ou pelo menos tentando animar a tua tarde. Você que se liga com a gente aqui na nossa programação. Prazer ter você aqui no nosso Conexão FM. Você aqui de Vitória, de Arari, Miranda do Norte, Cajari, Viana, Conceição do Lago Açu, Monção, Igarapé do Meio, Matinha, Penalva, São Bento, Anajatuba, Matões do Norte, você, enfim, é, galera aí ligada com a gente, curtindo a nossa programação nos quatro cantos da nossa região. Você também conectado, hein? Conectado aqui no 89,9 pelo nosso app. Lembrando, tem para Android e iOS. É, para você, pode baixar aí no seu iPhone, pode baixar no seu smartphone e curtir a nossa programação. Baixa o app para curtir a programação do 89,9. É, vale a pena, hein? Vale a pena ficar ligado aqui na nossa programação. É música, informação, notícia para você durante todos os dias, né, meu amigo? De segunda a segunda, das 7 da manhã às 7 da noite. Aquela programação toda especial, pensando em você, que é nosso ouvinte de todos os dias aqui na melhor programação. Vamos juntos, Conexão FM, conectado com o mundo, sintonizado com você, aqui na nossa Rádio Cidade de Vitória FM, do Sistema de Comunicação Jorge Moisés. É pra você que se liga, é pra você que curte nos quatro cantos do nosso Maranhão.
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0: 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Você ligadão, você curtindo nosso Conexão FM, obrigado pela sintonia. Abração, meu amigo Juju, aí no Alto São Francisco. É, meu amigo, quer curtir aquele limão com mel? O homem tá apaixonado. Chegou o final de semana, é assim, né, Juju? O coração bate mais forte, pense. É, tá ligadão com a gente, aí também o Nicolas, o Lorenzo, a galera da turma do Chope, aí no Alto São Francisco, já tem limão com mel. Minha amiga Isabel de Cachoeira Viana também tá ligadinha com a gente. Obrigado pela sintonia, abraço especial pra você. Alô, Tânia, galera de Viana curtindo aqui a nossa programação. Meu amigo Magno Uber, meu amigo Regis, homem da caçamba, também já ligadão, já curtindo o nosso Conexão. Obrigado pela sintonia. Minha amiga Luzinete, beijão, obrigada pela sintonia. Já pede aí a preferida, hein? Já pede aí a preferida pra gente curtir aqui no nosso programa. Railinha, beijo, a Railinha tá ligada com a gente, Raila Pitone, ali na Campinas, a Dani, aí também Dona Sebastiana, minha amiga Mary, seu Zé Barbosa, família top aí ligada com a gente aqui na nossa programação. Obrigado pela sintonia. Domingas Tunica, também a Bibi, galera do Conjunto Hélio. Oi, Márcia, também tá ligadona com a gente. Conjunto Nova Vitória, né? É isso, o Conjunto do Hélio, Conjunto Nova Vitória, Vila Reginaldo. É você do nosso Conexão. Olha, já trazendo aqui destaque das informações, notícias de hoje. Atenção, pescador da nossa região. Tem informação importante para você. Atenção, pescadores. É, meu amigo, na verdade, para pescadores aí, é, de todo o Brasil. Mas olha só, tem uns estados aí que, né, aí o Ministério da Pesca, né, do Trabalho e Emprego, aliás, está notificando, né? A gente vai trazer daqui a pouquinho para você essa informação. Então fique ligado que já a gente vai trazer aqui o destaque, já a gente vai trazer essa informação para você, pescador. Pois é, se liga aí. Vamos então, você ligadão, você curtindo, ó, oferecimento também da Padrão Refrigeração, comércio e serviço, qualidade e conforto em cada ambiente, tudo em ar-condicionado e refrigeração, manutenção, venda e instalação, é a solução perfeita para você. 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Vamos então, trazendo aqui, ó, destaque das informações, notícias de hoje. Hora de trazer os destaques, então, do nosso Conexão desta sexta-feira pra você. Se liga aí.
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0: É isso, Conexão FM conectado com o mundo, sintonizado com você. Olha, atenção pescadores, hein? Tem prazo para atualizar o seguro defeso. Pois é, meu amigo, o Ministério do Trabalho e Emprego tá notificando aí pescadores para atualizar. Só tem até o próximo dia 28, né? Só tem o próximo dia 28, se não me engano aqui, essa informação a gente vai já confirmar para você que tá ligado aqui no nosso programa, né? Aliás, né? Só tem até o dia 30 agora, né? Só até o dia 30, próxima terça-feira. Pois é, os pescadores artesanais convocados pelo Ministério do Trabalho e Emprego têm até o dia 30 agora de junho para participar aí da entrevista presencial obrigatória relacionada ao seguro defeso do pescador artesanal do Brasil, né? Olha aí, olha só, atenção, essa ação ela acontece em 132 municípios, né, brasileiros, né? Municípios aí do estado do Pará, Amazonas, Bahia, Maranhão e Piauí. Pois ó, se você receber essa notificação aí, agiliza, porque o Ministério do Trabalho e Emprego está dizendo o seguinte: se não comparecer para fazer essa atualização aí dessas informações, o seguro defeso fica suspenso. Você corre o risco aí de, né, de não receber. Pois é, então atenção, né? Essa informação daqui a pouquinho a gente traz na íntegra para você, ligado aqui no nosso programa. Já já então no nosso Conexão, a gente trazendo também para você e falando para a galera de Arraial, povoado Arraial e região, né? Vai ter projeto Fazer Mais, né, deputada Solange Almeida, neste sábado. Amanhã o projeto é a caravana do projeto Fazer Mais, que tem aí revolucionado o atendimento social em todo, né, em várias cidades aí do Maranhão. Vai estar chegando mais uma vez na zona rural do município de Vitória do Mearim, desta vez no povoado Arraial, neste sábado, a partir das 8 da manhã. Então atenção você de Arraial e região, amanhã, a partir das 8 da manhã, tem aí, ó, a caravana do projeto Fazer Mais, da deputada Solange Almeida, atendendo, né? São diversos atendimentos, né? Saúde, né? Bem-estar, né? Beleza e tudo mais. É, aí em Arraial, amanhã, a partir das 8 da manhã, em frente à igrejinha aí do povoado Arraial. Olha, a gente vai trazer também para você a notícia aqui. Você, eu acho que você lembra desse caso, repercutiu bastante, né? Essa filha que ela tentou matar a própria mãe dentro do hospital em São Luís. Pois é, uma filha de 21 anos, né? Ela tentou matar a própria mãe, estava internada e ela tentou trocar a medicação que os médicos tinham passado para a mãe, tentou trocar por um que ela trouxe de casa, adulterado, com chumbinho. Mas só que a equipe médica percebeu, né, a adulteração e tal, chamaram a polícia, ela acabou sendo presa, ela foi condenada. Daqui a pouquinho a gente vai trazer para você essa notícia aqui no nosso programa, né? E também, ó, se der tempo, a gente traz ainda hoje para você essa informação que projeto que garante afastamento para pais de crianças doentes avança na Câmara dos Deputados. Esse projeto é importante, né, meu amigo? Porque cuidar da família é fundamental. Daqui a pouquinho a gente traz aí pra você aqui no nosso programa. E lógico, muita música nesse clima de festejo junino que tá tudo ficando bonito. As ruas já estavam bonitas aí com a decoração do festejo junino e da Copa do Mundo. Agora tá melhor ainda. O clima tá mais quente ainda. Melhor ainda que a seleção passou, né, meu amigo? Aí da primeira fase. E a gente segue com você com o saudoso Boizinho Tucum pra você recordar com a gente do nosso Conexão.

meu amigo, é o saudoso Boizinho Tucum, você matando um pouquinho da saudade, né? Vamos mandando um abraço todo especial pra essa galera que fez história, né? Na cultura vitoriense fez história. Boizinho Tucum com essa galera aí, seu Bispo, Dona Graça, professor Dudu, Zé Divaldo, é, passaram por lá também fazendo interpretações de algumas canções, né? De algumas músicas aí do Boizinho Tucum, nosso amigo Endel, a Rutileia, né? Essa galera top, né? A gente nem vai se estender muito porque a gente vai ficar devendo aqui falar o nome dessa galera toda que a gente não consegue lembrar, mas olha, em homenagem aí, né, em relação ao Boizinho Tucum, um abraço a todos vocês, dizer que a gente tem muita saudade, né, tem muita saudade de vocês aí, nos arraiais, brilhantando os arraiais de toda a nossa Baixada Maranhense. Bom demais, hein? Bom demais ter você com a gente aqui na nossa programação. Alô, Edivaldo, abraço pra você. Olha aí, Maurão, o homem tá ligado com a gente, hein? Tá ligadão com a gente, agora tá só curtindo aí, né? Bom demais, olha, seguindo com você, ligadão aqui na nossa programação, com oferecimento do Churrasquinho da Preta. 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
1: Delia Lumeia.
0: É isso, você ligadão, você curtindo, ó, 16h42, 4h42, a gente segue com você até as 18 horas. Já já tem informação pra você, pescador, vamos avisando aí, né, pescadores precisam aí, ó, atualizar os dados cadastrais, né, meu amigo, até o dia 30, é a última data dada aí pelo Ministério do Trabalho e Emprego. Pois é, vamos trazer essa informação daqui a pouquinho completa pra você, fique ligado, já já a gente traz informação aqui no nosso Conexão. 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Oferecendo nossa conexão, que segue com sucesso, música boa. Para você ligadão, para você curtindo, Limão com Mel, toma conta de mim. Alô, do Juju. Meu amigo Juju do Alto São Francisco tá pedindo aqui, ó, sucesso do Limão com Mel, mandando pro Nicolas, pro Lorenzo e pra toda a galera da turma do Chope. E tem ainda a minha bela mocidade, a Marina, da Coreia em Arari, ligadinha com a gente, mandando aí pro Gago e toda a galera ligada aqui no nosso Conexão. Sucesso pra você!
1: Toma com...

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1: 16:51.
2: Repita.
1: 16:51.
0: E aí, tá curtindo?

0: curtindo? Então segura aí, já já tem mais sucessos.
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0: Conexão FM, conectado com o mundo, sintonizado com você, fazendo o coração bater mais forte, pra você recordar, reviver, matar saudades, espumas ao vento, hein? Raimundo Fagner, já mandando aqui pro meu amigo Regis, homem da caçamba, pro Guzmão, galera da Equatorial, ligada com a gente aqui na programação, obrigado pela sintonia. Já mandando aqui também pro nosso amigo, Luciano Barros, tá ligadão com a gente, ele tá pedindo aqui sucesso do Evonei Fernandes, daqui a pouquinho a gente vai mandar. Sucesso do Evonei aí pra toda a sua família em Cachoeira Viana. Já manda essa daí do Raimundo Fagner pra ele também. E agradecer aí o carinho, a sintonia. Já mandando aqui também pra minha amiga Cláudia, ligadinha com a gente em Cajaria. Cláudia, Jéssica, o Marcos Inícios, meu amigo Léo do Açougue, o homem aí do Malvadão, né? Tá ligado, tá curtindo? Tá no Conexão, tá bom demais. Abraço especial também pra minha amiga Rosa Moreno aí no Poeirão. O Edmilson do Tapuitapera, o Potoca, nos dando aí aquela carona, hein, Potoca? Bom demais ter você no nosso Conexão FM. Abração, meu amigo Pelezão e o Ítalo, Ítalo taxista, galera na estrada aí nos dando aquela carona. Abraço especial, obrigado pela sintonia. Nosso amigo Zé Machão aí de São Benedito e a dona Nunu, né? Minha amiga Glismar dizendo, ó, a galera tá sempre ligada contigo aí. Abraço especial pra essa galera, obrigado pela sintonia. Edilene, de Ilha da Pindoba, Cici Santos, abraço especial, obrigado pela sintonia também, né? Vamos juntos. Abração, meu amigo Alonso, tá ligadão, tá curtindo, tá na conexão, tá nos dando aí. Prazer da sintonia, ligadão com a gente nos quatro cantos de Vitória do Mearim. Abraço pra você, Alonso, tá no nosso Conexão, tá bom demais.
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0: É isso, ó, nosso amigo Alonso, tá ligadinho com a gente, ó, o Nonato Sampaio tá pedindo pra você entrar em contato com ele, dá aí, ó, uma chamada no WhatsApp aí pro Nonato Sampaio que tá precisando falar com você, entre em contato aí com o Nonato Sampaio, meu amigo Alonso, abraço pra você. Olha, seguindo com você no nosso Conexão, com oferecimento todo especial também pra você ligadão com a gente da Aço Móveis, há mais de 30 anos, transformando seu ambiente com requinte, qualidade e bom gosto. 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

0: 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É isso, ó, 17:07, já já tem informação pra você, já já informação e mais música. É, alô Eliane, alô Maurão, tá ligadão com a gente, já já a gente curte mais uma também do Boizinho.com pra galera matar a saudade, minha amiga. A nossa amiga aí, ó, a Maria Sardinha, mandando aí pro professor Dudu, também pro Tonico, ali na Castanheira, minha amiga Gilene Coelho em Arari, mandando pra sua mamãe, dona Tereza, toda a galera de São Félix, olha. E atenção, agora tem aviso pra você, o Sindicato dos Trabalhadores Rurais de Vitória do Mearim avisa que nesta terça-feira, dia 30, tem atendimento com advogado, né? Aí, advogado de direito bancário. Atenção, hein? É nesta terça-feira, a partir de 1:30 da tarde, na sede do Sindicato dos Trabalhadores Rurais aqui de Vitória do Mearim. Atendimento com o advogado, o doutor Roberto. Pois é, direitos bancários. Atenção, você que tem dívida com bancos, né? Renegociação de dívidas, juros abusivos, tarifas bancárias, empréstimos e financiamentos, seguro de vida, problema com o banco em geral, procure o Sindicato dos Trabalhadores e Trabalhadoras Rurais de Vitória do Mearim nesta terça-feira, a partir de 1:30 da tarde. É, o advogado, o doutor Roberto, vai estar atendendo, vai estar dando orientações aí de como você pode se livrar desses problemas. Então, atenção, nesta terça-feira, a partir de 1:30 da tarde, o doutor Roberto vai estar atendendo o Sindicato dos Trabalhadores Rurais de Vitória do Mearim. Você que tem dívidas com bancos, né, meu amigo? Problemas aí com o banco, né? Renegociação de dívidas, juros abusivos, procure, então, o Sindicato dos Trabalhadores Rurais nesta terça-feira, a partir de 1:30 da tarde. O doutor Roberto vai estar atendendo, vai estar lá para atender você, dar todas as orientações aí do que você pode fazer para se livrar desses problemas. Não perca, hein? Nesta terça-feira, a partir de 1:30 da tarde, na sede do Sindicato dos Trabalhadores Rurais de Vitória do Mearim. Atenciosamente aí o nosso amigo Moisés Mendes, o presidente. Vamos trazer informação para você? Bora deixar você bem informado, hein? 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É hora de informação no nosso Conexão. Se liga aí.
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0: É isso, é hora de deixar você bem informado, ligado aqui na melhor programação do Rádio FM da nossa Baixada Maranhense. Alô, pescador artesanal de todo o Maranhão. Olha, tem aviso importante. Aliás, né, de todo o Maranhão, de todo o Brasil, né? Pois é, pescadores têm um prazo aí, ó, para atualizar o seguro defeso. E essa atualização deve ser presencial, né? Que pede ao Ministério do Trabalho e Emprego. Pois é. Os pescadores artesanais, atenção, ó, os pescadores artesanais convocados pelo Ministério do Trabalho e Emprego tem até o dia 30 agora, na próxima terça-feira, né, para participar da entrevista presencial obrigatória relacionada ao seguro desemprego do pescador artesanal, conhecido como seguro defeso, né? A ação acontece em 132 municípios brasileiros, aí dos estados do Pará, Amazonas, Bahia, Maranhão e Piauí. A entrevista, ela faz parte aí da coleta complementar de informações utilizadas para confirmar a elegibilidade dos requerentes e verificar a veracidade dos dados apresentados durante a solicitação do benefício. Olha, o atendimento é realizado por agentes que aplicam em questionários e prestam orientações aos pescadores. Essa apresentação é presencial, né, meu amigo? Pois é, ó, de acordo com o Ministério do Trabalho e Emprego, os trabalhadores que receberam por meio do portal Emprega Brasil, vamos lá, né? Vamos trazendo aqui para você. A matéria, né, deu uma saída aqui, ó. Atenção, né? A entrevista, ela faz parte da coleta complementar de informações utilizadas para confirmar a elegibilidade dos requerentes, né? Pois é, de acordo com o Ministério do Trabalho e Emprego, os trabalhadores que receberam por meio do portal Emprega Brasil ou do aplicativo Carteira de Trabalho Digital a mensagem aguardando fase presencial obrigatória e ou confirmação do pescador na CTPS portal, devem procurar o ponto de atendimento indicado antes do encerramento do prazo. Pois é, ó, os pescadores que tiveram essa notificação, né, tem até o dia 30 para procurar aí o ponto que foi indicado nessa informação, né, para fazer essa atualização dessas informações aí. Ó, o Ministério alerta que a ausência na entrevista poderá resultar na suspensão da análise do pedido e na habilitação ao benefício, né, conforme prevê a regulamentação vigente, ou seja, né, o seu pedido lá pode ser suspenso, né, você pode não entrar aí, né, aí fazer parte aí do, para receber o seguro defeso.

0: Desde o início da ação, entre novembro de 2025 e junho deste ano, mais de 666 mil atendimentos já foram realizados nos 5 estados participantes. A iniciativa é conduzida pelo Ministério do Trabalho e Emprego, em parceria com a Fundacentro. Pois é, ó, quem tem direito ao seguro-defeso? Tem direito o pescador profissional artesanal que esteja inscrito no RGP por meio de um ano, né? Aí por no mínimo um ano contado da data de requerimento do benefício. Não disponha também, né? O pescador que não disponha de outra fonte de renda, além daquela relacionada à atividade pesqueira, né? O pescador também que se dedicou à pesca durante o período compreendido entre o defeso anterior e o defeso em curso, ou nos 12, né? Nos 12 meses imediatamente anteriores ao defeso em curso, né? O que for menor. Também tem direito o pescador que não esteja aí recebendo um benefício previdenciário ou assistencial contínuo, exceto pensão por morte, auxílio acidente e programas de transferências de renda. Também tem direito o pescador que comprove residência em município abrangidos aí pelas portarias que estabelecem os períodos de defeso, e também o pescador que comprove com notas fiscais a comercialização da sua produção com os comprovantes de recolhimento da contribuição previdenciária. Esses são os que têm direito. Mas atenção, você que fez o pedido aí, né? Fez o pedido, tem aí até o dia 30 para presencialmente em um ponto indicado aí pelo Ministério do Trabalho e Emprego para dessas informações complementares que estão aí faltando, para confirmar, né? Para ter aí a veracidade dessas informações, para poder confirmar você aí como o novo beneficiário do seguro defeso, né? Então você que recebeu essa notificação, atenção pescador, você que recebeu essa notificação tem até o dia 30 para fazer aí, né? Essa visita a esse ponto indicado aí pelo Ministério do Trabalho e Emprego para dar essas informações concretas e confirmar a sua participação aí nesse auxílio, né? Que é o seguro defeso, tá certo? Não deixe de participar, porque senão vai ser aí suspenso, como diz o próprio Ministério do Trabalho e Emprego, né? Aquele que não confirmar vai ter aí, né, o seu benefício suspenso. Olha, trazendo aqui uma outra informação para você, inclusive essa informação também tá aí no nosso Instagram, você pode conferir, né? E a gente aí tá divulgando direto aí, as divulgações estão nas redes sociais, né? Pois é, amanhã, sabadão, tem atendimento aí do Projeto Fazer Mais, o Projeto Fazer Mais da deputada Solange Almeida, né? Que chega mais uma vez à região rural do município de Vitória do Mearim. A caravana do Projeto Fazer Mais, né, da deputada Solange Almeida, desembarca neste sábado no povoado Arraial, município aqui de Vitória do Mearim. É, o projeto vem revolucionando aí com ações sociais em diversos municípios maranhenses, oferecendo atendimentos gratuitos em várias áreas, como saúde, bem-estar e inclusão, né? O projeto tem como lema trabalho que chega, resultado que fica, e já beneficiou aí centenas de pessoas e famílias na região. E é a iniciativa que reforça aí o compromisso contínuo com o bem-estar das pessoas, levando serviços essenciais diretamente para quem mais precisa. É, pois é, ó, as especialidades são as seguintes: clínico geral, né, consultas e orientações médicas gerais, pediatra, atendimento especializado e humanizado para crianças, dentista, cuidados e avaliação da saúde bucal, psicólogo, né, suporte e acolhimento para a saúde mental, laboratório, realização de exames essenciais, corte de cabelo masculino, né, serviço aí de barbearia e autoestima para os homens, e também spa, né, spa da beleza, cuidados especiais com a limpeza aí da pele, design de sobrancelhas e spa dos pés. Pois é importante ressaltar o seguinte, ó, todos os atendimentos são 100% gratuitos e realizados por ordem de chegada. Não deixe de levar aí, ó, os documentos básicos de identificação, né? RG, CPF, cartão do SUS. E lembrando que é neste sábado, 27 de junho, a partir das 8 da manhã, em frente à igreja aí do povoado Arraial. Atenção você de Arraial e região, o projeto Fazer Mais da deputada Solange Almeida vai estar chegando aí neste sábado. Participe, leve seu amigo, sua amiga, né, que está precisando aí de um atendimento relacionado aí aos que a gente lhe falou. Você pode levar, que vai estar aí garantido o atendimento gratuitamente para você. É informação do nosso Conexão.
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0: É isso, Conexão Informação, Conexão Música, pra você ligadão, pra você curtindo, com oferecimento da Farmácia Luiz Santos. 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Chegando mais som, mais música boa para você, ligadão, para você curtindo. Vamos aí, ó. É o fã de Eliane, né, Maurão? Meu amigo Maurão tá pedindo aqui para matar a saudade. Alô, Eliane! Ele manda aí para todos na sintonia do nosso Conexão. Tem ainda Boizinho Tucum, mais um sucesso aqui para minha amiga Gilene Coelho, que manda para sua mamãe, Dona Tereza, e seu papai, o seu mano, galera de São Félix, ligados aqui na nossa programação. E para Maria Sardinha, que manda aí pro professor do 2, e também aí pro Tunico na Castanheira e Maria Antônia no Manjituba. Vai pro nosso amigo Alonso, né? Vai pro Alonso aí que tá ligado, tá curtindo o nosso Conexão.

Eita, que é bom demais, hein, meu amigo? Quando a gente ouve, chega da vontade de dançar, né, Gilene? Minha amiga Gilene Coelho mandando aí pra toda a galera ligada com a gente lá em São Félix. Alô, você da região do Japão, obrigado pela sintonia. Você também da região de Coque, Vila Nova, Caçoada, Boca do Campo, Ferreira, Boa Esperança, Bom Jardim. Galera de Pixuna, obrigado pela sintonia. Abração pra Hélida, tá ligadinha com a gente lá na Laje Comprida, né, Vitor? Aí, ó, a mulher tá ligadona com a gente. Vamos mandando todas no programa aqui pra Hélida, toda a galera de Laje Comprida que se liga com a gente aqui na nossa programação. Abração, meu amigo Vitorino Silva Almeida, é o Vitura. Tá ligadão com a gente ali no Poeirão, obrigado pela sintonia. Minha amiga Gels, o Gael, também a Isonete, a Ingrid. Aí, meu amigo Severiano Filho, galera ali do Realdo, né? Obrigado pela sintonia. Vai você no nosso Conexão FM. Cristina e toda a galera do Engenho Grande. É, o Dodô Lima, crediarista, tá ligadão com a gente também aqui na nossa programação. Alô, Tiririca, o Valtemir, né, de Capoeira Grande, aí também na sintonia da nossa 89,9. Abraço, meu amigo Elson Calmon, tá nos dando uma carona, o homem tá ligadão com a gente, obrigado aí pela carona, abraço pra você, bom demais ter você no nosso Conexão. Segue com a gente, hein, até as 18 horas, Conexão FM, com música, já tem notícia também pra você aqui na nossa programação. Segue então, manda aí a tua mensagem pedindo a tua música preferida, WhatsApp 98220-8531. 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
0: Eita, quem anima a fazenda. Aí, ó, pra você ligadão com a gente, professor Duduz na voz, hein? Pra você ligado. 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Chegando mais sucesso, né? Mais música boa para você. 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Sucesso do Frank Lopes pro nosso amigo Alonso, tá ligadão com a gente, tá pedindo esse sucesso. Já vou mandando aqui também pro Valdeci em Arapari, ligadão com a gente aqui na programação. Minha amiga Mari Campelo, Conjunto Hélio, é na conta da loucura. Bruno e Marrone, e mando também aqui pra minha amiga Alessandra Vieira no Poeirão, na sintonia da nossa programação.

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1: 17:37.
2: Repita.
1: 17:37.
0: E aí, tá?

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0: Eita, é, meu amigo, aí pra você ligadão com a gente aqui na nossa programação. Aproveita, gente, que o São João tá na área. Olha, falando em São João, falando também em São Pedro, né? São Pedro, São João, São Marçal, aí aos Santos do Festejo Junino. Vem aí a festa em homenagem a São Pedro. A próxima é dia 29, né? É dia 29, é na próxima segunda-feira. Essa festa em homenagem a São Pedro, ali na Escola e Movelaria São Pedro, em frente ao posto Lauane, na BR-222. É, meu amigo, a 29ª edição dessa festa aí, ó. Tradição pra você da festa em homenagem a São Pedro, super organização do nosso amigo Pedrinho de Doda. É o Pedrinho Maciel, né? Pedrinho de Doda, só faltou ser Sampaio, né? Pedro Sampaio. Eita, meu amigo Pedrinho de Doda, tá ligado com a gente, ó, convidando todo mundo. É nesta segunda-feira, festa em homenagem a São Pedro, a 29ª edição dessa festa aí, que é tradição, bom demais. Você é convidado todo especial pra curtir aquele boi de matraca, tomar aquele vinho, né, meu amigo? Aquele que tomar aquele mingau de milho, vai ter tudo isso pra você aí, ó, liberado. É bom demais, então chega cedo aí pra curtir aí a apresentação, né, meu amigo, dessa festa toda especial aí, uma homenagem a São Pedro, festa em homenagem a São Pedro, no próximo dia 29, na próxima segunda-feira, para você ali na BR-222, produção do Pedrinho de Doda. E falando em festa, vem aí, né? Vem aí a 14ª edição aí da Missa do Vaqueiro, Cavalgada e Vaquejada do Parque Camerim do Pacheco, dias 17, 18 e 19 de julho. Super programação, super premiação de R$6.000 e super programação para você com Missa Campal, Cavalgada pelas principais ruas de Coque e também, meu amigo, ó, muita música com Paredão Fura-Olho e também o parceiro Paz, hein? Tocando todas em ritmo de vaquejada para você curtir. É a tradicional vaquejada, Missa do Vaqueiro, Vaquejada e Cavalgada do Parque Carmerim do Pacheco. Organização aí da família Pacheco, nossa amiga Léa Pacheco e companhia. Vai ser bom demais também, hein? É, 14ª edição aí desse evento também que já virou tradição. Chegue cedo pra curtir. Minha amiga Léa Pacheco agradece aí a presença de todos. 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E atenção, tem aviso pra você. Atenção, você que tem problemas aí, ó, com bancos, né, meu amigo? Problemas em dívidas com bancos, renegociação de dívidas, juros abusivos, tarifas bancárias, empréstimos, financiamento, seguro de vida, problemas aí com banco em geral. Procure o Sindicato dos Trabalhadores e Trabalhadoras Rurais de Vitória do Mearim nesta terça-feira, a partir de 1h30 da tarde. O doutor Roberto vai estar atendendo aí, ó, né, trazendo orientações para você de como você pode se livrar desses problemas. Então, atenção, você que tem problemas com bancos, não perca. Visite a sede do Sindicato dos Trabalhadores Rurais de Vitória do Mearim nesta terça-feira, de 1h30 até as 5 da tarde. O doutor Roberto vai estar atendendo você, daí, ó, dando orientações de como você pode aí, ó, se livrar desses problemas, né? É, você que tem qualquer problema com o banco aí, já procure o Sindicato dos Trabalhadores Rurais de Vitória do Mearim nesta terça-feira, aí para ser orientado pelo doutor Roberto e para se livrar aí desses problemas, né? Não perca então, nesta terça-feira, a partir de 1h30 da tarde, na sede do Sindicato dos Trabalhadores Rurais de Vitória do Mearim. Atenciosamente, o nosso amigo Moisés Mendes e a nossa secretária Reginalva, né? Aí convocando todos, hein? É isso, ó, seguindo com você, ligadão com você, curtindo a nossa programação, com oferecimento da Autoelétrica Dias, peças, acessórios, serviços elétricos especializados para automóveis de todas as marcas e modelos, máquinas pesadas em geral, é na Autoelétrica Dias, BR-222, em frente ao Estádio Lourão, em Vitória do Mearim. 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
0: 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Vamos curtir Coxinho. Sucesso aqui a pedido da minha amiga Isabel de Cachoeira. Aliás, Isabel de Arariaçu tá mandando aqui pra toda a galera da Rua Nova. Coxinho, vai pro meu amigo Maurão, também pro Edivaldo, professor Dudu, mandando aqui também pro Vitorino e galera do Poeirão na sintonia do nosso Conexão. Pra você.

0: chegou o mês de junho, pode cantar na boiada, pode cantar aí, ó, né, meu amigo? Chegou o mês de junho, chegou o festejo junino, já começou o festejo em Araria. Aliás, Araria amanhã completa aí, ó, né, meu amigo? É, mais uma primavera, né? 162 anos de emancipação política, Araria, Maranhão, vamos desejando aí muito progresso para toda a população arariense, né, Uziane, que Deus abençoe, né, que o progresso realmente chegue em todas as nossas cidades, né, que os nossos gestores aí, né, administradores, possam ter a mente e o coração iluminado para trazer aí, né, políticas públicas que beneficiem a nossa população tão carente, né? É isso, Arari, amanhã, aniversário da cidade de Arari, a gente já deseja aí parabéns, Arari, né, meu amigo? E que o progresso aí possa chegar e permanecer, né? Chegar e ficar aí na cidade, beneficiando todos os ararienses. Abração, meu amigo Elson. Amanhã é dia de festa. Já começa hoje, né, Elson? Já começa hoje. É isso, ó. Chega no finalzinho do nosso Conexão de hoje. Vamos trazendo aqui notícia para fechar o nosso programa, com oferecimento da Autoelétrica Dias. 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Libório Autopeças, oferecendo para você o nosso Conexão, que traz agora notícia para fechar o nosso programa de hoje. 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Notícia no nosso Conexão para você. Se liga aí.
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0: É isso, notícia pra você, ligado aqui na nossa programação. Pois é, meu amigo, fechando aqui com o nosso programa, com essa notícia, né? De certa forma, assim, uma notícia que a gente fica assim, né? De certa forma, vamos dizer, um pouco feliz, né? Porque saiu uma condenação por um ato tão cruel quanto esse, né? Pois é, a filha tentou matar a própria mãe que estava internada lá em São Luís, né? A filha condenada aí por tentar envenenar a mãe, né? Com chumbinho, na capital maranhense. Pois é, o primeiro tribunal do júri de São Luís condenou Maria Eduarda Marques, de 21 anos, a 21 anos, 11 meses e 26 dias de reclusão por tentar matar a própria mãe, a Sandra Maria Marques,

por envenenamento, segundo a denúncia do Ministério Público. As tentativas ocorreram dentro do Hospital Geral da Vila Luizão, em São Luís, onde Sandra estava internada com diagnóstico de atrofia multissistêmica. Pois é, cara, a mulher não podia nem se movimentar. Olha aí, de acordo com os autos, a Maria Eduarda estava como acompanhante da mãe e tentou em duas ocasiões, convencer a equipe do hospital que aplicasse medicamentos que teriam sido adulterados com chumbinho, né? O nome popular aí para um pesticida usado clandestinamente no Brasil para matar ratos, né? Muita gente, né, usa esse veneno aí para tentar fazer essas atrocidades, né? Olha, os episódios teriam ocorrido nos dias 24 e 27 de abril do ano passado, por volta das 19 horas e também das 9 horas, respectivamente. A vítima não morreu porque os profissionais de saúde desconfiaram aí dos frascos entregues pela filha e acionaram a direção do hospital e a polícia. Exames periciais confirmaram posteriormente a presença da substância tóxica nos recipientes. Após a condenação, o juiz Gilberto de Moura Lima determinou a expedição de mandado de prisão para o início imediato do cumprimento da pena durante a sessão do julgamento na última terça-feira. Foram ouvidas aí 8 testemunhas e a ré foi interrogada. Pois é, meu amigo, né? De acordo com as informações aí, ela chegou com uns frascos trazidos de casa e pediu para a enfermeira aplicasse, né? Trocasse aquele medicamento. A enfermeira desconfiou porque viu umas bolinhas pretas no fundo do recipiente e aí chamou a direção do hospital. E aí foi constatado que realmente era, né? Era chumbinho, rapaz, tentando matar a própria mãe. Vê se pode, né? O negócio é sério. De certa forma, a gente fica feliz porque foi condenada aí, né? Mas, por outro lado, a gente fica triste porque quando parte uma tentativa de assassinato da própria mãe, do próprio filho, assim, né, meu amigo? O negócio é de entristecer demais, hein? É isso, final de programa. 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Ficamos por aqui, prometendo voltar segunda-feira, hein? No dia do Jair, ó, com o resultado do Jogo do Brasil. O Jogo do Brasil vai ser 2 da tarde, né? Eita, vamos chegando aí, ó. Até segunda, então, se assim Deus nos permitir. Boa festa de São João pra todos nós. Abraço!

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1: 18:01.
2: Repita.
1: 18:01.
3: Reza comigo, o Ângelus. Esta grande oração que séculos e séculos a igreja reza a meio-dia e às 6 horas da tarde. Maria está contigo, recebendo esta oração e oferecendo-a a Jesus, seu filho. O anjo do Senhor anunciou a Maria e ela concebeu do Espírito Santo. Ave Maria, cheia de graça, o Senhor é convosco. Bendita sois vós entre as mulheres e bendito o fruto do vosso ventre, Jesus. Santa Maria, Mãe de Deus, rogai por nós, pecadores, agora e na hora de nossa morte. Amém. Eis aqui a serva do Senhor. Faça-se em mim segundo a vossa palavra. Ave Maria, cheia de graça, o Senhor é convosco. Bendita sois vós entre as mulheres, e bendito o fruto do vosso ventre, Jesus. Santa Maria, Mãe de Deus, rogai por nós, pecadores, agora e na hora de nossa morte. Amém. E o Verbo se fez carne e habitou entre nós. Ave Maria, cheia de graça, o Senhor é convosco. Bendita sois vós entre as mulheres, e bendito o fruto do vosso ventre, Jesus. Santa Maria, Mãe de Deus, rogai por nós, pecadores, agora e na hora de nossa morte. Amém. Rogai por nós, Santa Mãe de Deus, para que sejamos dignos das promessas de Cristo. Oremos. Infunde, Senhor, como vos pedimos, a vossa graça em nossas almas, para que nós, que pela anunciação do anjo conhecemos a encarnação de Cristo, vosso Filho, pela sua paixão, morte na cruz, sejamos conduzidos à glória da ressurreição pelo mesmo Cristo, Senhor nosso.

0: Meu irmão, minha irmã, vamos rezar juntos agora o terço da vitória pelo sangue de Jesus.
1: Creio em Deus Pai, Todo-Poderoso, Criador do céu e da terra, e em Jesus Cristo, seu único Filho, nosso Senhor, que foi concebido pelo poder do Espírito Santo, nasceu da Virgem Maria, padeceu sob Pôncio Pilatos, foi crucificado, morto e sepultado, desceu à mansão dos mortos, ressuscitou ao terceiro dia, subiu aos céus, está sentado à direita de Deus Pai, Todo-Poderoso, de onde há de vir julgar os vivos e os mortos. Creio no Espírito Santo, na Santa Igreja Católica, na comunhão dos santos, na remissão dos pecados, na ressurreição da carne, na vida eterna. Amém.
0: Primeiro mistério. Clamamos o sangue de Jesus que nos lave, nos purifique e nos liberte de nossos pecados.
2: Pai nosso que estás no céu, santificado seja o vosso nome. Venha a nós o vosso reino. Seja feita a vossa vontade, assim na terra como no céu. O pão nosso de cada dia nos dai hoje. Perdoai as nossas ofensas, assim como nós perdoamos a quem nos tem ofendido. E não nos deixeis cair em tentação, mas livrai-nos do mal. Amém.
3: Eu sou vitorioso pelo sangue de Jesus. Eu sou vitorioso pelo sangue de Jesus. Eu sou vitorioso pelo sangue de Jesus. Eu sou vitorioso pelo sangue de Jesus. Eu sou vitorioso pelo sangue de Jesus. Eu sou vitorioso pelo sangue de Jesus. Eu sou vitorioso pelo sangue de Jesus. Eu sou vitorioso.

0: pelo sangue de Jesus. Eu sou vitorioso pelo sangue de Jesus. Eu sou vitorioso pelo sangue de Jesus.
1: Segundo mistério, clamamos o sangue de Jesus para que quebre todas as maldições sobre nós e nossas famílias.
2: Pai nosso que estás no céu, santificado seja o vosso nome. Venha a nós o vosso reino. Seja feita a vossa vontade, assim na terra como no céu. O pão nosso de cada dia nos dai hoje. Perdoai as nossas ofensas, assim como nós perdoamos a quem nos tem ofendido. E não nos deixeis cair em tentação, mas livrai-nos do mal. Amém.
3: Pelo poder do sangue de Jesus, quebro todas as maldições sobre nós e nossas famílias. Pelo poder do sangue de Jesus, quebro todas as maldições sobre nós e nossas famílias. Pelo poder do sangue de Jesus, quebro todas as maldições sobre nós e nossas famílias. Pelo poder do sangue de Jesus, quebro todas as maldições sobre nós e nossas famílias. Pelo poder do sangue de Jesus, quebro todas as maldições sobre nós e nossas famílias. Pelo poder do sangue de Jesus, quebro todas as maldições sobre nós e nossas famílias. Pelo poder do sangue de Jesus, quebro todas as maldições sobre nós e nossas famílias. Pelo poder do sangue de Jesus, quebro todas as maldições sobre nós e nossas famílias. Pelo poder do sangue de Jesus, quebro todas as maldições sobre nós e nossas famílias. Pelo poder do sangue de Jesus, quebro todas as maldições sobre nós e nossas famílias.
1: Terceiro mistério. Clamamos o sangue de Jesus sobre nossos relacionamentos afetivos com nossos pais, esposos, filhos, amigos e aqueles a quem amamos.
2: Pai nosso que estás no céu, santificado seja o vosso nome. Venha a nós o vosso reino. Seja feita a vossa vontade, assim na terra como no céu. O pão nosso de cada dia nos dai hoje. Perdoai as nossas ofensas, assim como nós perdoamos a quem nos tem ofendido. E não nos deixeis cair em tentação, mas livrai-nos do mal. Amém.
3: Pelo poder do sangue de Jesus, quebro e dissolvo toda a desarmonia, desavença, falta de compreensão em nossas vidas, para que flua o amor. Pelo poder do sangue de Jesus, quebro e dissolvo toda a desarmonia, desavença, falta de compreensão em nossas vidas, para que flua o amor. Pelo poder do sangue de Jesus, quebro e dissolvo toda a desarmonia, desavença, falta de compreensão em nossas vidas, para que flua o amor. Pelo poder do sangue de Jesus, quebro e dissolvo toda a desarmonia, desavença, falta de compreensão em nossas vidas, para que flua o amor. Pelo poder do sangue de Jesus, quebro e dissolvo toda a desarmonia, desavença, falta de compreensão em nossas vidas, para que flua o amor. Pelo poder do sangue de Jesus, quebro e dissolvo toda a desarmonia, desavença, falta de compreensão em nossas vidas, para que flua o amor. Pelo poder do sangue de Jesus, quebro e dissolvo toda a desarmonia, desavença, falta de compreensão em nossas vidas, para que

0: flua o amor, pelo poder do sangue de Jesus, quebro e dissolvo toda a desarmonia, desavença, falta de compreensão em nossas vidas, para que flua o amor, pelo poder do sangue de Jesus, quebro e dissolvo toda a desarmonia, desavença, falta de compreensão em nossas vidas, para que flua o amor, pelo poder do sangue de Jesus, quebro e dissolvo toda a desarmonia, desavença, falta de compreensão em nossas vidas, para que flua o amor.
1: Quarto mistério. Clamamos o sangue de Jesus para quebrar toda dificuldade em nossos trabalhos e pastorais.
2: Pai nosso que estás no céu, santificado seja o vosso nome. Venha a nós o vosso reino. Seja feita a vossa vontade, assim na terra como no céu. O pão nosso de cada dia nos dai hoje. Perdoai as nossas ofensas, assim como nós perdoamos a quem nos tem ofendido. E não nos deixeis cair em tentação, mas livrai-nos do mal. Amém.
0: Pelo poder do sangue de Jesus, quebramos toda dificuldade nos nossos trabalhos. Pelo poder do sangue de Jesus, quebramos toda dificuldade nos nossos trabalhos. Pelo poder do sangue de Jesus, quebramos toda dificuldade nos nossos trabalhos. Pelo poder do sangue de Jesus, quebramos toda dificuldade nos nossos trabalhos. Pelo poder do sangue de Jesus, quebramos toda dificuldade nos nossos trabalhos. Pelo poder do sangue de Jesus, quebramos toda dificuldade nos nossos trabalhos. Pelo poder do sangue de Jesus, quebramos toda dificuldade nos nossos trabalhos. Pelo poder do sangue de Jesus, quebramos toda dificuldade nos nossos trabalhos. Pelo poder do sangue de Jesus, quebramos toda dificuldade nos nossos trabalhos. Pelo poder do sangue de Jesus, quebramos toda dificuldade nos nossos trabalhos.
1: Quinto mistério. Clamamos o sangue de Jesus pela nossa saúde, de todos aqueles pelos quais somos responsáveis e que nos pedem orações.
2: Pai nosso que estás no céu, santificado seja o vosso nome. Venha a nós o vosso reino. Seja feita a vossa vontade, assim na terra como no céu. O pão nosso de cada dia nos dai hoje. Perdoai as nossas ofensas, assim como nós perdoamos a quem nos tem ofendido. E não nos deixeis cair em tentação, mas livrai-nos do mal. Amém.
0: Pelo poder do sangue de Jesus, seja restaurada a nossa saúde e a de todos aqueles pelos quais somos responsáveis e que nos pedem orações. Pelo poder do sangue de Jesus, seja restaurada a nossa saúde e a de todos aqueles pelos quais somos responsáveis e que nos pedem orações. Pelo poder do sangue de Jesus, seja restaurada a nossa saúde e a de todos aqueles pelos quais somos responsáveis e que nos pedem orações. Pelo poder do sangue de Jesus, seja restaurada a nossa saúde e a de todos aqueles pelos quais somos responsáveis e que nos pedem orações. Pelo poder do sangue de Jesus, seja restaurada a nossa saúde e a de todos aqueles pelos quais somos responsáveis e que nos pedem orações. Pelo poder do sangue de Jesus, seja restaurada a nossa saúde e a de todos aqueles pelos quais somos responsáveis e que nos pedem orações. Pelo poder do sangue de Jesus, seja restaurada a nossa saúde e a de todos aqueles pelos quais somos responsáveis e que nos pedem orações. Pelo poder do sangue de Jesus, seja restaurada a nossa saúde e a de todos aqueles pelos quais somos responsáveis e que nos pedem orações. Pelo poder do sangue de Jesus, seja restaurada a nossa saúde e a de todos aqueles pelos quais somos responsáveis e que nos pedem orações. Pelo poder do sangue de Jesus, seja restaurada a nossa saúde e a de todos aqueles pelos quais somos responsáveis e que nos pedem orações. Salve Rainha, Mãe de Misericórdia, vida, doçura, esperança nossa, salve. A vós bradamos os degredados filhos de Eva, a vós suspiramos, gemendo e chorando neste vale de lágrimas. Eia, pois, advogada nossa, esses vossos olhos misericordiosos a nós volvei, e depois deste desterro, mostrai-nos Jesus, bendito é o fruto do vosso ventre. Ó clemente, ó piedosa, ó doce sempre Virgem Maria, rogai por nós, Santa Mãe de Deus, para que sejamos dignos das promessas de Cristo. Amém.
3: Receba agora, então, a minha bênção sacerdotal. Em nome do Senhor Jesus, pelo poder do sangue de Jesus, com a minha autoridade de sacerdote de Deus Altíssimo, abençoo meu irmão, minha irmã, a sua casa e a sua família, com a paz, a alegria do amor do Senhor Jesus e com uma nova experiência do amor de nosso Deus. Além disso, ordeno que de sua casa e de sua família se afastem todas as discórdias, desavenças, incompreensões, enfermidades malignas, em nome do Senhor Jesus. E assim, pelo sangue preciosíssimo do Senhor Jesus, desça sobre todos vocês a bênção de Deus Todo-Poderoso, Pai e Filho e Espírito Santo, e permaneça para sempre. Amém.
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5: Rádio Cidade de Vitória informa a hora certa.
6: 18:20. Repita: 18:20.
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amado irmão, ouvinte do programa Deus Vai Além. Uma ótima noite na paz do Senhor Jesus. Que bom estarmos juntinhos nessa sexta-feira, dia 26 de junho de 2026. Nessa sexta-feira o Senhor quer falar ao nosso coração, por isso convido você já ir na sua casa, no seu trabalho, no seu carro, onde quer que você se encontre nesse momento. Vai abrindo nesse momento as portas do teu coração e da tua casa, dando esse livre acesso para a presença do Senhor, a presença que cura, a presença que salva, que liberta. Vai clamando nesse momento na tua casa, vai

dizendo: Senhor, eu clamo a tua presença, eu invoco o teu nome, Senhor Jesus, na minha casa, no meu trabalho, no meu veículo, onde quer que eu esteja nesse momento. Vai dizendo para o Senhor Jesus qual a tua necessidade, amado, nessa noite, aonde o Senhor Jesus precisa tocar nessa noite, necessita tocar na tua vida. Ele vai curando, ele vai salvando e libertando, mediante a nossa

Você que completa mais um ano de vida, né? Você que neste dia o Senhor consagrou para que fosse o teu aniversário, né? Ali que você completa mais um ano de vida. Deus abençoe ricamente, né? O dom da sua vida, feliz vida. Esse é o programa Deus Vai Além, amado. Ele vai ao ar de segunda a sexta-feira, nesse horário das 18 às 19 horas. Levando o melhor da música católica até o teu coração, levando a palavra de Deus. Aqui nós oramos por você, pedimos também as suas orações, pois nós somos mais felizes quando oramos uns pelos outros, não é verdade? Orando, pedindo a Deus a bênção dele. Eu já quero assim dedicar essa primeira canção que nós vamos ouvir para cada um de você, ouvinte do programa Deus Vai Além, pelos nossos anjos do bem. Nessa canção eu dedico a você. Eu sou Isaura Santo e nós vamos ficar juntinho até 19 horas.

programa Deus Vai Além. Purifica-me, Senhor, com teu Espírito. Renova-me. Temos que fazer dessa canção a nossa oração, pedindo esse renovo, essa purificação. Quantas coisas nos contamina durante o dia, né? Coisas que nós vamos vendo, ouvindo, e aquilo tudo vai tentando entranhar na nossa mente, no nosso coração. Então, cantar essa canção pedindo a purificação do Senhor em todo instante, pedindo: purifica-me, Espírito Santo. Purifica todo o meu ser, a minha mente, o meu coração. Não deixa nada que não vem de ti adentrar na minha vida, adentrar no meu coração, na minha mente, na minha casa. Purifica-me, Senhor. Quero assim abraçar a nossa irmã, ouvinte do programa Deus Vai Além. Ela é a Maria Antônia, da rua Travessa da Palmeira. Ela que é ouvinte do programa Deus Vai Além. Na rua também da Palmeira nós temos, né, nosso irmão Orlando, Conceição, Jesus, irmão Fernando, né? Nossos irmãos aí da rua da Palmeira. Lá na Rua Nova nós temos nosso irmão Cassiano Lisboa. Também na Evangelina, esqueci o nome da rua, mas a Evangelina no Poraqueú também, nossa irmã ouvinte do programa Deus Vai Além. Todos vocês que nos ouvem aí, onde quer que você se encontre nesse momento, Deus abençoe ricamente. Mesmo que nós não chamamos o teu nome aqui, amados, mas sinta-se abraçado, em primeiro lugar por Deus e também por nós, família Deus Vai Além. Família Renovação Carismática Católica, nós somos esta família, né? Somos católicos, mas temos essa espiritualidade, né, da renovação carismática. Fazemos assim da nossa vida uma missão. Esse é o objetivo de nós, é levar a boa nova ao coração daqueles que necessitam. E junto conosco nós temos umas pessoas que assim se abriram também a esta graça. E junto conosco eles disseram assim: vamos arregaçar as mangas e vai dar tudo certo. E nós demos um nome carinhoso a esses nossos irmãos. Nós chamamos eles Anjo do Bem, porque eles ajudam com que esta obra, que é a palavra de Deus, chegue a muitos lares, a muitos lugares, né? Até mesmo dentro de uma prisão, a palavra de Deus através de nós chegou numa prisão e ali o libertou, né? Deu a liberdade àquele jovem que pensava em tirar a vida naquela noite, e ao ouvir o programa Deus Vai Além, ele voltou atrás. Isso não foi história que me contaram. Esta história foi o testemunho desse jovem para mim mesmo, né? Ele mesmo me chamou, na verdade, numa visita que eu fiz na casa dele, sem saber de nada, né? Ele mesmo me contou deste testemunho. Então, você que patrocina com a sua contribuição esse programa, você está salvando vida de qualquer forma. Nós temos nosso irmão Manuel Machado e família, Maria Antônia Santos Silva e família no povoado Vila dos Navegantes, Pio 12, Domingos Batalha em Arraial, Badu em Miranda do Norte, José Machão em São Benedito dos Maciel, Antônio de Jesus no povoado Japão,

Urano e Teresa e Dona Teresa em São Félix, Uranir e Lucilene no povoado Vila Nova, Rosa Chave Pires, Francisca Brito, Evangelina no Puraqueú, Iracema Santo Maciel, Daila no povoado Arirana, Isabel no povoado Arirana, Zé de Loura no povoado Arirana, Sônia na Vila Palmeira, Josefa Batalha em Arraial, Antônia Maria Alves em Arraial, Chapolin ao lado da rádio, Raimundo Félix Cardoso, Vila Reginaldo, Paulo e Maria Flor de Souza, Dominga no Conjunto do Hélio, Aninha Cabeleireira, Zé Moto e Família em Boca do Campo, Desterro e Família em Jussarauzinho, Lázaro e Família em Jussarauzinho, Maria Antônia em Coque, Tereza de Jesus na Rua do Comércio, Silvana de Souza, Digé e Divina em Coque, Raimunda dos Santos e Família em Jussarauzinho, Autoelétrica Dias, José Raimundo Chave no povoado Sumaúma, Maria Antônia Maciel Chave, Valdilene Maciel Chave, Vilma no povoado Arraial Arari, Kécio Meirelli, Raimunda no povoado Vila Riachão, Professora Luísa Souza, Geracina no povoado Arroz, Nazaré Chaves e Família em Jussarauzinho, Maria da Rosa e Família em Jussarauzinho, Maria Sebastiana e Família em Jussarauzinho, Isídio e Família no povoado Livramento, Jaime Pires, Beatriz no Juncal 2, Bispo e Graça, Professora Sandra, Zacaria e Marinete, Santana no Marajá, Pastoral da Misericórdia, Cassiano Lisboa, Isadora Alves Marinho, Benedito Chaves e Família em Jussarauzinho, Zé de Narciso em Arari, Lenide Ramos em Jussarauzinho, Basília Chaves e Família em Coque, Maria José Brito e Família em Jussarauzinho, Chagas Maria e Família em Jussarauzinho, Raimunda Nonata Moraes de Brito, Maria de Cestina e Família em Jussarauzinho, Antônio Germano, Diquinha e Família em Livramento, Senhorinha e Ribamar em Buriti, Joaquim e Nicinha em Jussarauzinho, Paula Maria no João Diogo, Benedita de Jesus, S. Ribeiro em Iquitapetuba, Maria da Conceição Rodrigues da Rosa, Manuel da Silva de Santa Rosa, na verdade aqui, né? Eric e Família de Santa Rosa, Jardelso da Cruz em Santa Rosa, Raimunda Silvana de Souza, Boca do Campo, Marli Maciel em São Lourenço, Dona Patrícia, Tereza Gomes e Família, Tereza Gomes em Laranjeira, Zezinho e Família em Jussarauzinho, Ana Paula e Isabelle em Riachão, Antônio Brandão em Sumaúma do Japão, Fuseca em Lapela, Marina Maciel e Família em Jiquiri, Arari, Gilde Mendes e Família em Jussarauzinho, José Raimundo Pinto e Família, Nardelso Pinto, Delmo no Braço Comprido, Antônia Luísa e Família em Jussarauzinho, Valdeci em Arapari, Elisete no Tabocal, Antônia Nila no Japão, João Pereira Nunes no Japão, Paulo Vinícius em Riachão e Sandra dos Santos Barroso em Jussarauzinho. Nossos irmãos que aí conosco nesta missão de evangelizar, muito obrigado, Deus lhe pague. Que Deus abençoe ricamente a sua vida, a sua casa, seu trabalho, tudo que você empreender, que o Senhor Jesus abençoe ricamente, em nome de Jesus. Convido você a pegar a sua Bíblia, a palavra de Deus, se você tiver como, né? Tiver acesso. É bom a gente acompanhar, né? Você que pode acompanhar a palavra de Deus, pegue. É no Evangelho da liturgia de hoje, Evangelho de São Mateus, no capítulo 8, de 1.

0: a 4, o Evangelho de São Mateus, capítulo 8, verso de 1 a 4.
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0: Senhor esteja conosco, Ele está no meio de nós. Proclamação do Evangelho de Jesus Cristo segundo Mateus. Glória a vós, Senhor. Que a palavra do Santo Evangelho esteja em nossa mente para nós guardar, em nossos lábios para nós proclamar e em nosso coração para nós vivenciarmos. Tendo Jesus descido da montanha, uma grande multidão o seguia. Eis que um leproso aproximou-se e prostou-se diante dele, dizendo: Senhor, se queres, pode curar-me. Jesus estendeu a mão, tocou-o e disse: Eu quero, ser curado. No mesmo instante, a lepra desapareceu. Jesus então lhe disse: Vê que não digas a ninguém. Vai, porém, mostrar-te ao sacerdote e oferecer o dom prescrito por Moisés, em testemunho de tua cura. Palavra da salvação. Glória a vós, Senhor. Meu querido e minha querida, amados de Deus, que a graça e a paz do Senhor Jesus, o amor de Maria esteja em nosso coração nesse momento. A palavra de Deus hoje vem nos falar desse personagem, né? Deste homem que estava leproso, né? E a lepra, naquele tempo de Jesus, era, além de uma enfermidade, era uma humilhação muito grande, porque as pessoas tinham que ser arrancadas do seio das suas famílias. E ali elas iam para um lugar distante, muitas das vezes morando, né, em umas cavernas. E eles formavam aquelas colônias de leprosos, né? Ali eles viviam ao Deus dará. Eles viviam mesmo da providência de Deus. E ali, aquele leproso, ele quebra, né, aquele momento ali no qual ele vem, ele já infringe a lei, porque ele não podia se aproximar, né? O leproso, ele era afastado, né, do povoado, da cidade, ia ficar distante, então ele não podia se aproximar das pessoas para não contagiar. Então aquele homem, ele quebra naquele momento, né? Ali ele infringe aquela lei. Mas aí, quando ele se prostra diante do Senhor Jesus, a coragem, a atitude daquele homem, correndo o risco de ser apedrejado, né? Por querer se aproximar. Mas aí ele se prostra diante do Senhor Jesus num ato de fé. Ele tem um ato de fé e uma confiança tão grande naquilo que o Senhor é. Ele diz para Jesus: se queres, tu pode curar-me. Ele atesta ali o poder que há em Jesus Cristo, o poder de Deus que há em Jesus Cristo. E Jesus, no mesmo instante, ele estende a mão. Jesus também ali quebra, né, aquele momento ali de que não podia tocar-se num leproso, numa pessoa com lepra. E Jesus estende a mão e toca. Jesus quebra também aquele preceito para dizer que a salvação é para todos. A lepra daquele homem era uma lepra no corpo, na pele, todo mundo via, né? E as nossas lepras internas dentro de nós, né? O ódio, a ira, a inveja, a corrupção, né? Dentro do nosso coração, que muitas das vezes nos corrói, o ódio que a gente cria pelo outro, né? A gente, na internet tem a história de um padre que conta a história

da cobra e do vagalume. O vagalume, ele não faz parte da cadeia alimentar da cobra, mas a cobra o tempo inteiro querendo comer o vagalume. E aí o vagalume vai e pergunta, né, por que tu queres me devorar se eu não faço parte da tua cadeia alimentar? Aí ela diz, é porque eu não suporto o teu brilho. Muitas das vezes, amado, nós somos cobras, muitas das vezes nós somos vagalume, e nós vamos nos emaranhando nessa lepra, né, deixando crescer dentro de nós sentimentos absurdos. E aquele homem, ele se prostrando diante do Senhor Jesus, acreditando no poder do Senhor Jesus, Jesus estende a mão e cura aquele homem. Toca naquele homem e diz, né? Aqui eu estou com a tradução da Ave Maria. E quando ele, Jesus diz assim, ao versículo 3, Jesus estendeu a mão, tocou e disse, eu quero ser curado. Esse ser é dizendo, fique curado, né? E no mesmo instante, a lepra desapareceu. Não passou dias, não passou meses, não passou horas. Foi no mesmo instante, a lepra desapareceu daquele homem, amado. Mas Jesus, ele não foge à lei. Jesus, quando ele toca naquele homem, ele não está infringindo a lei, mas ele está fazendo com que seja inserido todos na sua misericórdia. E aí Jesus então diz àquele homem, vê que não digas a ninguém, não sai espalhando, mas vai, porém, mostrar-te aos sacerdotes. Veja bem, todo leproso naquela época, quando ficava curado, né, ele devia fazer com que a cura fosse ali atestada oficialmente pelo sacerdote, para que assim pudesse recuperar o direito de conviver novamente, ser inserido novamente na sociedade. Então ele tinha que ir se mostrar ao sacerdote. Quem dava o parecer da cura da lepra era o sacerdote. Então Jesus, ele diz para aquele homem, ainda não digas a ninguém, mas vai, o sacerdote quem vai te inserir novamente no seio da tua família, no seio da sociedade. Jesus, além de curar aquele homem, ele dá novamente a dignidade para aquele homem. Então é isso que o Senhor Jesus, ele fez, ele faz e continuará fazendo todo o tempo. Por quê? Porque Jesus é esse. Não se pode mudar, né? Jesus que curou, cura e continuará curando, libertando, salvando, porque esse foi o plano de Deus para Jesus. Ontem, no grupo de oração São e Poder, eu falava do servo sofredor que Isaías fala, né? É isso, Jesus que veio para se entregar, numa entrega total. E hoje, amados, eu convido você nesse momento a nomear. Veja bem, aquele homem com a sua lepra, ele não se constrangiu com a multidão, mas ele veio prostrar-se diante daquele que ele reconheceu. Veja bem, quando nós reconhecemos o poder de Deus que há em Jesus Cristo para curar, para salvar e libertar, nós vamos diretamente, com o coração aberto, o coração puro, diante do Senhor Jesus. E ali nós derramamos a nossa vida. Ele mesmo quem diz na palavra, pedi e recebereis, batei e a porta vos abrir-se-á. Não permita que a graça passe. Muitas das vezes a gente pensa assim, ah, eu sou tão insignificante, sou tão pequenininho, né?
tantos problemas que Jesus tem para resolver, será se ele vai olhar para o meu, tão pequeno, tão insignificante? Amados, para Jesus não há insignificância no ser humano. Eu e você, nós rotulamos, né, pecado das pessoas, a gente quer esfregar por força na cara do irmão, o pecado, a mentira do irmão, isso, aquilo, outro. Não deixe que o irmão, ele se entende com Deus, com Jesus. Jesus conhecia, né, ali o coração daquele homem, e no mesmo instante Jesus disse: eu quero, meu filho, eu quero te curar. Então reconheça-se nesse momento diante do Senhor Jesus, humilde. Vai pedindo: Senhor Jesus, nesse momento eu me coloco diante de ti, assim como aquele leproso, e te suplico, Senhor, vem em meu auxílio, vem em socorro. Você que está enfermo, você que está enfrentando um câncer, fazendo um tratamento de um câncer, né? Passando por quimioterapia, radioterapia, você que na sua casa mesmo está enfrentando uma enfermidade, no seu leito, né, na sua casa, vai pedindo: Senhor, se queres, tu pode curar-me. Se queres, tu pode salvar. Se queres, tu pode libertar o meu esposo, a minha esposa, seja de qualquer situação, o meu filho, a minha filha, meu irmão, não sei, o vizinho, não sei por quem você ora nessa noite. Vai anomiando a sua situação. O meu trabalho, Senhor, eu consagro o meu trabalho nesse momento, apresento diante de ti. As coisas que foram vindo, foram chegando, e foram assim como a lepra naquele irmão, foram corroendo, né? Quantas vezes, amado, na nossa vida financeira, na nossa saúde, há algumas coisas que vão, né, ali se emaranhando, fazendo com que a gente passe por situação. Vai pedindo nesse momento: Senhor, se queres, tu pode salvar, libertar, curar, restabelecer o meu trabalho, restabelecer a minha empresa. Você que é um empreendedor, você que tem aí o seu negócio, você que trabalha, né? Coloque o seu patrão, você que tem patrão. Vai dizendo: Senhor, é aqui nesta área que eu necessito. Se queres, tu podes, Senhor Jesus. É essa certeza no nosso coração, porque pelo querer dele e pela abertura do nosso coração, realiza-se prodígio, milagres e sinais. Obrigada, Senhor Jesus, por este momento, por essa palavra. Louvado seja nosso Senhor Jesus Cristo, para sempre.

Graça, estamos de volta, programa Deus Vai Além. É a presença do Senhor que cura, que salva, que liberta as nossas vidas, as nossas situações. Então, mediante a situação que nós estejamos passando, vamos estar na presença do Senhor Jesus. Como estar na presença do Senhor Jesus? Ele diz que aonde ele é invocado, lá ele se faz presente. Ao invocar o nome do Senhor Jesus, na Santíssima Trindade, pedir o Espírito Santo dele, ele já se faz presente. Ele se deixa encontrar, se deixa tocar. Veja bem, Jesus se deixa tocar por aquele homem. Jesus toca naquele homem para dizer para ele e para nós que ele quer tocar, porque ele quer estar perto, estar próximo de nós. Chegamos ao final do programa dessa sexta-feira, final de semana. O nosso mês de junho, amado, é um mês cheio, né? Vamos dizer assim. Nós começamos com Santo Antônio, aí vem São João Batista, agora nós temos São Pedro, né? O trido de São Pedro. E começa hoje na comunidade Conceição, então você é convidado a participar, né, do trido de São Pedro aqui na comunidade Nossa Senhora da Conceição, aqui em Taptapera, aqui em Vitória do Mearim. Você que estiver passando aqui por Vitória, esteja na nossa cidade, procurando participar de uma Santa

na comunidade Conceição, na Itapu Itapera. E é isso, né? Chegamos mesmo, como já disse, final de semana é procurar a igreja, procurar estar na presença do Senhor. Você que trabalha a semana inteira, porque nós temos missa de terça a sexta-feira, nós temos a missa diária das 18 horas. É uma missa mesmo ali, é da palavra, é uma missa de 40, 45 minutos, é bom demais. Você que está saindo do trabalho naquele horário, das 18 às 19 horas, participar. Que Deus nos abençoe ricamente, amado, que desça sobre você, sobre a sua casa, a bênção do Deus Todo-Poderoso, Ele que é Pai, Filho e Espírito Santo. Amém. Uma ótima noite na paz do Senhor Jesus.

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0: mas nós gosta de sofrer, né, não? Boa demais.
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1: meu irmão.
0: Segundo.
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0: Bom demais!
1: Obrigada.
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0: Satu.
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0: Dilcinho aqui, maravilhoso. Muito, muito, lindo, muito obrigada.
1: Muito obrigada, de verdade. Abraço coletivo.
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